0: 9:11.
1: Em Porto Ferreira, agora 18 graus.
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0: 10:12.
1: Em Porto Ferreira, agora 18 graus.
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2: Olá, tudo bem? Seja bem-vindo a mais uma edição das Melhores da Semana. As músicas que mais se destacaram durante a semana na programação da Rede Conecta. Muito prazer, eu sou Renato Hi-Fi. E para começar tem Mrs. Robinson, de Simon & Garfunkel, canção icônica de 1968, famosa pela conexão com o filme A Primeira Noite de um Homem, onde a misteriosa e sedutora personagem Mrs. Robinson, interpretada por Anne Bancroft, se envolve com o jovem Benjamin Braddock, Dustin Hoffman. Inspirada também no estilo musical dos Beatles, traz um ritmo contagiante, impulsionado por violões e uma batida marcante.
0: Posição número 14.

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1: The Fate of Ophelia, o primeiro single do álbum The Life of a Showgirl, da cantora Taylor Swift, lançado em 3 de outubro de 2025. A música é inspirada na personagem Ofélia, da peça Hamlet, de Shakespeare, e quebrou recordes de streaming no dia do lançamento.
0: Posição número 13.

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1: Blame It on the Boogie, música gravada pelos Jackson's Five em 1978. Hino da era disco que celebra a alegria contagiante da dança com uma melodia irresistível e um ritmo dançante que convida a entrega, sugerindo que ao invés de pensar muito, devemos simplesmente culpar o boogie pela nossa euforia e falta de controle nos pés. A música, escrita por Mick Jackson e outros, tornou-se um sucesso mundial.
0: Posição número 12.

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1: Crazy, single de estreia de grande sucesso do cantor e compositor britânico Seal, lançado em 1990, incluído no seu álbum de estreia homônimo, de 91. A música é amplamente reconhecida como um hino pop atemporal que marcou a transição entre os anos 80 e 90, e a letra foi interpretada por muitos como um grito da alma ou um manto para manter a sanidade em um mundo caótico.
0: Posição número 11.

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1: Wonderwall, uma das músicas mais icônicas da banda de rock britânica Oasis, lançada em 1995 no álbum What's the Story? Morning Glory. Escrita por Noel Gallagher, a canção tornou-se um hino do Britpop e uma das faixas mais vendidas e reproduzidas da história da música britânica. Gallagher explicou que a música foi inspirada em um amigo imaginário que viria a salvar você de si mesmo.
0: Posição número 10.

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1: Honey, sucesso do cantor Lenny Kravitz, lançado como parte do seu 12º álbum de estúdio intitulado Blue Electric Light, lançado em maio de 2024. A música tem a sonoridade característica de Lenny Kravitz, misturando elementos de rock, funk e soul, com uma produção que remete a vibrações clássicas, mas com um toque moderno.
0: Posição número 9.

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1: Eclipse Oculto, canção do cantor e compositor Caetano Veloso, lançada em 1983. E o refrão traz a metáfora do eclipse oculto na luz do verão, simbolizando algo que está escondido, mas que ainda exerce uma forte influência. O cantor deseja explorar o outro lado da lua, da pessoa amada, uma parte que nunca se mostra.
0: Posição número 8.

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1: Day In, Day Out, música de George Cosby, que foi composta enquanto estava longe de seu novo amor em Los Angeles. Descreve o sentimento intenso e avassalador de estar profundamente apaixonado e sentir falta de alguém. Lançada em 28 de maio de 2021, foi uma das músicas mais pedidas e tocadas em 2022 no Brasil.
0: Posição número 7.

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1: My Eyes Adored You. Sucesso lançado originalmente em 1974 por Frank Valli, tornando-se um dos maiores sucessos do cantor. A canção alcançou o topo das paradas musicais e permanece como um clássico atemporal do pop romântico. E a dupla The Imaginaries, formada pelo casal Maggie McClure e Shane Harry, regravaram esse clássico em 2025.
0: Posição número 6.

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1: Havana, single de maior sucesso da cantora e compositora cubano-americana Camila Cabello, lançado em 2017, como parte do seu álbum de estreia solo. A música é uma celebração das raízes latinas da artista, como forte apelo pop e sonoridade latina, e que foi regravada pelo grupo A Capella Pentatonix em 2018, com uma complexa harmonia vocal característica do grupo.
0: Posição número 5.

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1: Emai, música da cantora Mariah Carey, lançada em 2025, que foca na autoconfiança, luxo e no empoderamento da diva, destacando a sua independência. A faixa traz uma sonoridade moderna, confiante, com produção que inclui batidas marcantes e uma atmosfera luxuosa.
0: Posição número 4.

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1: Set Fire to the Rain, uma poderosa balada pop que utiliza a metáfora central de atear fogo à chuva para ilustrar o conflito interno e a dificuldade de superar um relacionamento amoroso complexo e cheio de contradições. A canção da cantora inglesa Adele, presente no aclamado álbum 21, é marcada pela performance vocal emotiva e potente, lançada em 2011.
0: Posição número 3.

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1: Rock DJ, um dos maiores sucessos da carreira solo do cantor britânico Robbie Williams, lançado em julho de 2000 como single principal do seu terceiro álbum de estúdio, Sing When You're Winning. A música utiliza um sample do clássico de 1977 de Barry White, It's Ecstasy When You Lay Down Next to Me, que dá um toque disco soul e é conhecida pela sua energia pop dance com ritmo contagiante.
0: Posição número 2.

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1: I Just Might, de Bruno Mars, uma faixa de disco funk retrô e dançante que abre seu novo álbum The Romantic, celebrando o flerte e a química na pista de dança, onde a beleza só é completa se a pessoa souber dançar, com a mensagem de que eu posso até fazer dela meu amor.
0: Posição número 1.

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2: Olá, uma excelente segunda-feira para você, início de mais uma semana. Eu sei que é difícil início de semana, mas é um recomeço, uma oportunidade única de

0: New Edition, Earth Angel e ainda Phil Collins, Do You Remember? 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
0: Atual e envolvente. Este é o Madrugada Conecta com as melhores músicas. Até às 7 horas da manhã com Mônica Braga. E seguimos com James Taylor, Don't Let Me Be. Música linda, hein?

E aí, tudo bem com você? Que delícia de saudade, Jim Diamond, I Should Have Known Better, a sintonia certa para quem tem bom gosto musical. Tim Cliff, Ribbon in Me.

Future Cher com Estéreo, a trilha sonora da sua vida, toca aqui no Madrugada Conecta. Kenny Loggins, Meet Me Halfway, do filme Falcão, o campeão dos campeões.

sentia um acréscimo de estima por si mesma e parecia-lhe que entrava enfim numa existência superiormente interessante.

LTD com Chayon e ainda Kyle Minogue com Especially For You. Tá curtindo? É assim a programação única e exclusiva. A sintonia gostosa, a melhor madrugada do seu FM.

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2: Olá, tudo bem com você? Viajando com a Conecta FM através das melhores músicas. Hoje, segunda-feira, 3 de agosto de 2026. E aqui sempre as melhores. Dire Straits, Are You Worry, abrindo mais uma hora.

Zino Vanelli, Live Inside Myself. Conecta FM, tem amor, tem lembrança e o principal, você aí na sintonia. Gregor About com Shake You Down é mais uma da nossa programação.

0: Tudo que você ama ouvir rola aqui na sua madrugada. James Ingram, Just Once, e ainda Roberto Carlos com Jennifer Lopes. Chegaste. Já já tem muito mais.
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0: De volta aqui na Conecta FM com música e informação. A melhor madrugada do seu dial, seguindo até às 7 da manhã. Carl Scott com I Wanna Dance With Somebody, participação de Whitney Houston.

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Você curtiu Chaka Khan com Got to Be There, Chicago chegando com Hurt Sam Sorry.

Bart com Audis Love e ainda o som de Deb Gibson com Lost in the Rise. 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
2: Seguimos em mais uma hora aqui com Anita Becker, Sweet Love.

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1: Sobre as vacinas, é fato ou é fake? É contraindicado vacinar pacientes com intolerância à lactose, pois a lactose está presente em algumas vacinas e pode gerar manifestações sérias. É fake. A intolerância à lactose é a deficiência de uma enzima no intestino para a digestão do açúcar do leite, a lactose. Vacinas injetáveis, mesmo que tenham lactose em sua composição, não são contraindicadas para intolerantes, pois não passam pela digestão. Portanto, é fake. Sou a doutora Clarice Milagres, professora da Faculdade São Leopoldo Mandique, Corém 256088. Meu Instagram é @claravacinas.
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3: 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Conecta FM, bem à frente do seu tempo, uma rádio diferenciada, sempre em busca de oferecer a melhor programação musical para você na sintonia. Segunda-feira amanhecendo, uma segunda-feira preguiçosa, tem muita gente já arrastando corrente. Vamos lá para mais uma semana, 3 de agosto de 2026, com Mônica Braga por aqui até às 7 da manhã. George Benson, In Your Eyes.

0: Conecta FM rola tudo que você ama ouvir. Atlantic Star com Always e Djavan com C. O MPB de qualidade rola aqui no Madrugada Conecta. Bom dia pra você.
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4: Um estudo de revisão sistemática, publicado por pesquisadores da Faculdade São Leopoldo Mandic, avaliou dezenas de estudos clínicos já publicados com o objetivo de responder a seguinte pergunta: qual o risco de eventos cardiovasculares, tais como ataques cardíacos e acidentes vasculares cerebrais, em pacientes com doenças cardiovasculares durante e logo após os procedimentos odontológicos, utilizando anestésicos locais que contêm vasos constritores? Na revisão dos dados, constatou-se que não há diferença entre o uso de anestésico local com vaso constritor quando comparado ao uso dos anestésicos locais sem vaso constritor. Portanto, o uso do anestésico local com vasoconstritores, como por exemplo a epinefrina em baixas doses, é seguro em pacientes com algum tipo de doença cardiovascular.
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0: Bom dia, já estamos de volta na FM dos melhores ouvintes. Air Supply, a Lata Flove.

0: Você curtindo Diana Ross, You Are Everything, com participação de Marvin Gaye e John Legend com All of Me. Quanta qualidade em Conecta FM. Muito mais músicas pra você.
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4: Cuidar da mente do seu amiguinho peludo é tão importante quanto cuidar do corpo dele. Então, aqui vão algumas dicas legais para manter o seu pet mentalmente ativo e feliz. Brinquedos interativos. Invista em brinquedos que desafiem seu pet mentalmente. O treinamento de obediência é uma forma divertida de aprender coisas novas. E os passeios podem ser ainda mais interessantes se você explorar novos lugares. Além disso, jogos de cheiro e interação social são essenciais para estimular os sentidos e promover vínculos. Por fim, é importante variar a rotina do seu animal de estimação para manter a mente do seu companheiro de quatro patas ativa e engajada. Isso pode incluir mudanças nos horários de alimentação, passeios em locais diferentes, introdução de novos brinquedos e jogos. E até mesmo pequenas alterações na disposição dos móveis da casa. Com essas dicas, seu pet estará sempre esperto e pronto para aproveitar cada momento ao seu lado.
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0: Olá, bom dia para você na sintonia do Madrugada Conecta, amanhecendo. Uma ótima semana e seguimos com Chris de Burgh, The Lady in Red.

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Rick Astley com Cry for Help. Gratidão pela sua sintonia. Tenham todos uma ótima segunda-feira, uma linda semana. Você agora fica com o jornal Manhã Conecta. E a última para fecharmos com chave de ouro tem John Secada, Angel.

0: 6:57.
1: Em Porto Ferreira, agora 18 graus.
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3: Vamos conversar um pouco sobre leitura. Mas antes de mais nada, é importante dizer que nós conhecemos o mundo a partir do nosso passado. Ou seja, nós fazemos sempre um pareamento entre a nossa memória e aquilo que vemos. Se vemos uma cadeira, nós já sabemos o que é uma cadeira. Se estamos diante de um elevador que nós nunca usamos, nós sabemos o que temos que fazer porque nós já entramos em muitos elevadores, ou seja, temos um conceito de elevador. Ou seja, dependemos da nossa memória e do nosso passado. Agora, a leitura foi uma conquista cultural importantíssima. Por quê? Porque passou a ser a possibilidade de a gente se apropriar do passado de outras pessoas. Em qualquer parte do mundo, de pessoas que já viveram há muito tempo, de pessoas que estão vivendo agora, ou seja, é uma maneira de a gente aumentar, criar uma espécie de massa crítica para conhecer o mundo. Tanto a leitura de ficção quanto a leitura de não ficção. Sou Antônio Soares Abreu, escritor na área de cognição e linguagem, professor da São Leopoldo Mandique.
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4: Bom dia, hoje é segunda-feira, dia 3 de agosto de 2026. Mais um mês começando, o Jornal Manhã Conecta está no ar. Você também pode nos acompanhar pelo aplicativo da Conecta FM, pelo YouTube, na sua TV Conecta local ou pela NET no canal 13. Nos trabalhos técnicos temos Juliano Marangon e Agnaldo Costa. Eu sou Jaqueline Bonum.
5: Eu sou Gabriela Rando e essas são as notícias de hoje.
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5: Após internação, Michele Bolsonaro é candidata ao Senado.
4: PT oficializa a chapa Lula-Alckmin, a reeleição presidencial, e outros partidos também anunciam seus candidatos.
5: Sobe para 88 o número de mortos após entrada em massa de marroquinos em Ceuta.
4: Após cancelar ataque, presidente dos Estados Unidos diz que vai negociar com o Irã.
5: Javier Milei volta a criticar Lula em meio a tensões diplomáticas.
4: E no esporte, fim de semana é marcado por uma Copa do Brasil praticamente sem gols.
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4: O PL oficializou as candidaturas de Michele Bolsonaro e da deputada Bia Kicis ao Senado pelo Distrito Federal durante uma convenção realizada em Brasília. Essa será a primeira disputa eleitoral de Michele, que chegou a ter candidatura colocada em dúvida por divergências internas no partido, mas acabou confirmando a participação na chapa. Michele não compareceu ao evento porque havia recebido alta hospitalar horas antes. Ela estava internada para tratar uma forte crise de enxaqueca e passou por um bloqueio anestésico nos nervos cranianos, um procedimento indicado para aliviar dores de cabeça intensas. A técnica consiste na aplicação de anestésicos próximos aos nervos responsáveis pela transmissão da dor, sem qualquer intervenção no cérebro. Segundo o hospital, ela respondeu bem ao tratamento e recebeu alta ontem.
5: Em uma mensagem lida pelo irmão, a ex-primeira-dama disse que precisou cuidar da saúde, mas reafirmou o compromisso com a campanha. Durante a convenção, Flávio Bolsonaro desejou pronta recuperação à madrasta e afirmou que ela voltará à campanha em breve.
4: E o Partido dos Trabalhadores oficializou ontem a candidatura do presidente Lula à reeleição. Aos 80 anos, Lula busca o quarto mandato como presidente da República. E caso seja reeleito, permanecerá no cargo por mais 4 anos.
6: O Partido dos Trabalhadores se reuniu em convenção nacional neste domingo para oficializar a chapa Lula-Alckmin à reeleição. O encontro do PT foi no Expo Center em São Paulo e foi um grande evento com muitos discursos e falas de partidos que apoiam a reeleição de Lula e Alckmin. PSB, PV, PCdoB, PDT, PSOL e Rede Sustentabilidade. Lula, que vai concorrer ao quarto mandato, falou por mais de uma hora. Fez um balanço e disse que algumas prioridades deverão ser a educação, o investimento na indústria e na defesa e o combate à violência contra a mulher. Lula até brincou com a Copa do Mundo. Disse que ele já disputou 6 eleições, indo para a 7ª, mais do que qualquer jogador que disputou mais Copas, e que quer ir agora para o Tetra, para o quarto mandato. O agora candidato Lula falou sobre soberania, sobre defesa da democracia e em uma sociedade de respeito, de harmonia e de verdade, sem o uso de manipulações feitas por inteligência artificial.
7: Nós temos time, nós temos futebol, nós temos o que entregar, nós temos argumento. Nós não podemos permitir que a essência da mentira utilizada pela inteligência artificial venha ganhar uma eleição nesse país.
6: O presidente Lula ainda falou sobre emendas parlamentares e sobre o papel do legislativo e complementou: vai ter briga democrática para fazer as mudanças neste país. Da Rádio Nacional em Brasília, Priscila Mazenotti.
5: E o fim de semana também foi marcado por outras convenções. O PRTB oficializou a candidatura de Leonardo Avalanche à presidência da República. O nome que vai compor a chapa como candidato a vice-presidente ainda não foi anunciado. Natural de Anápolis, em Goiás, Leonardo Avalanche é presidente nacional do PRTB, analista de sistemas e bacharel em direito. A convenção partidária foi realizada na última quarta-feira em Goiânia. Durante o evento, o candidato apresentou propostas voltadas à redução de impostos, ampliação dos investimentos no agronegócio e incentivo à reindustrialização do país.
4: E o PCB oficializou a candidatura de Edmilson Costa à presidência da República.
8: O Partido Comunista Brasileiro confirmou os nomes de Edmilson Costa para concorrer ao cargo de presidente da República e Cleusa Santos de vice-presidente. A convenção que tomou a decisão foi na manhã deste sábado em São Paulo. Edmilson é doutor em economia e pós-doutor no Instituto de Filosofia e Ciências Humanas da Unicamp. Foi militante e dirigente estudantil durante a ditadura militar. Cleusa é doutora em serviços sociais e professora aposentada da Universidade Federal do Rio de Janeiro. Entre outras pautas, o partido defende a estatização e o controle público do sistema financeiro, revogação das reformas trabalhista, previdenciária e arcabouço fiscal, fim da escala 6x1 e reforma agrária. As convenções partidárias vão até o dia 5 de agosto para que partidos e federações partidárias decidam sobre coligações e candidaturas próprias para as eleições gerais de 2026. Da Rádio Nacional em Brasília, Gabriel Brum.
5: Pela chapa do PSTU, entram na disputa pela presidência os professores Hertz Dias e Vanessa Portugal.
9: O PSTU, o Partido Socialista dos Trabalhadores Unificados, lançou nesta sexta-feira sua chapa para a presidência da República. Vão disputar as eleições de outubro pelo partido os professores Hertz Dias para presidente e Vanessa Portugal para vice. A convenção nacional do PSTU foi realizada em São Paulo. Hertz Dias, natural de São Luís, no Maranhão, é professor, rapper e ativista do movimento negro. A candidata a vice-presidente Vanessa Portugal é mineira, professora da rede pública e dirigente sindical. Segundo o PSTU, a candidatura busca derrotar a polarização entre bolsonarismo e o lulismo. O partido afirma que sua chapa busca superar a conciliação de classe, enfrentando a extrema-direita e suas ameaças autoritárias, além dos ataques do governo Lula contra os trabalhadores. O partido apresenta como proposta um governo socialista, com o fim da escala 6x1, o aumento geral dos salários e a ampliação dos investimentos em saúde e educação para reverter décadas de sucateamento. O PSTU defende ainda um processo de industrialização que atenda os interesses dos trabalhadores. O partido também é a favor de uma ampla reforma agrária, demarcação de terras indígenas, titulação dos territórios quilombolas e o combate ao avanço do agronegócio, da mineração predatória e a devastação ambiental. Da Rádio Nacional em Brasília, Gésio Passos.
4: Três funcionários terceirizados foram mortos a facadas dentro da fábrica da Bombril, em São Bernardo do Campo, na manhã de sábado. O autor do ataque, que também era terceirizado e trabalhava na empresa, foi preso em flagrante, mas morreu horas depois na carceragem da delegacia. A Polícia Civil trata o caso como suicídio.
5: As vítimas eram um conferente, um supervisor e um operador de empilhadeira. Segundo a polícia, o suspeito foi até a fábrica, mesmo estando de folga, e atacou dois colegas. Um terceiro funcionário teria tentado impedir as agressões e também acabou sendo morto. A motivação ainda está sendo investigada. Testemunhas disseram que o suspeito sofria bullying por parte de duas das vítimas, mas essa informação ainda não foi confirmada oficialmente.
4: A Bombril informou que não havia registros de denúncias envolvendo os funcionários e afirmou que oferece canais de denúncias, além de apoio psicológico aos trabalhadores. As mortes dos três funcionários serão investigados pela DEIC de São Bernardo do Campo. Já a morte do suspeito dentro da delegacia será apurada pela Corregedoria da Polícia Civil.
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5: Rodovias Anhanguera e Bandeirantes, apesar do movimento, operam dentro da normalidade nesta manhã, nos dois sentidos. Atenção aos trechos da rodovia Anhanguera, que dão acesso a Campinas, tem lentidão. A velocidade é de 40 km por hora. Por causa do horário de pico, o movimento na rodovia Dom Pedro I, também na altura de Campinas, é bastante pesado. Trânsito bom para quem trafega na região de Amparo, pela rodovia Vereador Antônio Casalini. E movimento acima do normal na altura de Descalvado. A velocidade média na rodovia Doutor Paulo Lauro é de 47 km por hora.
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4: Subiu para 88 o número de mortos na tentativa de travessia entre Marrocos e Ceuta, que é uma cidade espanhola no norte da África. As vítimas morreram ao tentar chegar a nado no território espanhol durante a entrada em massa de migrantes registrada na última quinta-feira.
5: Segundo as autoridades, cerca de 100 mil pessoas tentaram atravessar a fronteira pelo mar. Equipes de resgate continuam as buscas, enquanto a Espanha intensificou o patrulhamento e realizou a deportação da maior parte dos migrantes que entrou em Ceuta. A crise provocou repercussão internacional. A União Europeia convocou uma reunião para discutir a situação e alguns países criticaram a política migratória espanhola. O Papa Leão XIV também manifestou preocupação e pediu soluções pacíficas para a crise.
4: O governo espanhol atribuiu o episódio à ação de grupos criminosos que espalharam informações falsas sobre mudanças nas regras de imigração. Jornalistas avaliam que o aumento do fluxo migratório também pode estar ligado às tensões diplomáticas entre Espanha e Marrocos. O primeiro-ministro da Espanha, Pedro Sánchez, visitou a cidade de Ceuta na última sexta-feira para acompanhar a crise. E segundo Sánchez, a entrada de milhares de pessoas representa uma violação da integridade territorial do país.
5: A prefeitura de Ceuta afirma que a cidade, com cerca de 85 mil habitantes, não tem estrutura para receber um fluxo tão elevado de migrantes. A crise também gerou repercussão internacional. A Itália suspendeu temporariamente o acordo de livre circulação com a Espanha e o governo do Reino Unido ofereceu apoio às autoridades espanholas para enfrentar a situação.
4: Cerca de 73.500 imigrantes já deixaram Ceuta e retornaram ao território marroquino.
5: O presidente dos Estados Unidos, Donald Trump, anunciou que suspendeu um novo ataque planejado contra o Irã. Segundo ele, a decisão foi tomada para permitir a conclusão de um acordo que encerre o programa nuclear iraniano e reabra o Estreito de Hormuz ao tráfego internacional. Em uma publicação nas redes sociais, Trump afirmou que os Estados Unidos continuam preparados para agir militarmente, mas aceitaram interromper a ofensiva após um pedido do Irã e de outros países do Oriente Médio para priorizar as negociações. O presidente também disse que Israel apoia essa decisão.
10: O anúncio foi feito em meio ao aumento das tensões na região. O Departamento de Estado dos Estados Unidos emitiu um alerta para que cidadãos americanos no Oriente Médio redobrem a atenção diante do risco de uma escalada do conflito. Porém, ontem, o governo do Irã negou que tenha pedido aos Estados Unidos para suspender novos ataques ao país, contrariando essa declaração do presidente Donald Trump. Segundo a agência iraniana MER, autoridades militares afirmaram que essa versão é mais uma mentira e disseram que as forças armadas seguem em alerta máximo, preparadas para responder a qualquer nova ofensiva.
5: Donald Trump afirmou a jornalistas a bordo do Air Force One que as negociações com o Irã serão retomadas na tarde desta segunda-feira. Segundo ele, o governo iraniano sabia da dimensão da ofensiva porque teria acompanhado os preparativos da operação. Ele afirmou que, neste momento, a prioridade é tentar avançar por meio do diálogo.
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10: O presidente da Argentina, Javier Milei, voltou a fazer duras críticas ao presidente Lula durante uma entrevista a uma emissora argentina. Milei chamou Lula de ladrão, corrupto e ex-presidiário, afirmando que apenas repetiu fatos e que o presidente brasileiro foi libertado por uma questão processual e não pode ter sido considerado inocente. Questionado se o tom das declarações não era agressivo, Milei respondeu que não mentiu e afirmou que é mais leve chamar um ladrão de ladrão do que o próprio ato de roubar. Ele também negou que os ataques façam parte de uma estratégia alinhada ao presidente dos Estados Unidos, Donald Trump, dizendo que as suas falas refletem apenas a sua defesa das chamadas ideias de liberdade.
5: As declarações acontecem em meio ao aumento do conflito diplomático entre Brasil e Argentina. Nos últimos dias, o presidente Lula se reuniu com o embaixador brasileiro em Buenos Aires e com o ministro das Relações Exteriores para discutir a situação. Segundo o Itamaraty, apesar do clima de atrito, o governo argentino informou que não pretende romper as relações diplomáticas com o Brasil.
10: Dois helicópteros que ajudavam no combate aos incêndios florestais na Grécia bateram no ar nesse domingo. As aeronaves levavam 4 tripulantes. 2 deles morreram, enquanto os outros 2 foram resgatados com vida. O acidente aconteceu perto de Atenas, durante uma operação para conter um grande incêndio que já destruiu mais de 100 casas. Imagens divulgadas nas redes sociais mostram o momento da colisão. Um dos helicópteros explode após o impacto e cai imediatamente.
5: A Grécia enfrenta uma das piores temporadas de incêndios dos últimos anos. Mais de 10 mil hectares de vegetação já foram atingidos e centenas de bombeiros, com apoio de equipes da França e da Romênia, trabalham para controlar as chamas. Além da Grécia, outros países da Europa também enfrentam grandes incêndios neste verão, marcado por ondas de calor intensas e pouca chuva. Especialistas apontam que as mudanças climáticas têm contribuído para tornar esses eventos cada vez mais frequentes e severos.
10: E a Hungria pode ficar temporariamente sem energia gerada por sua única usina nuclear, por causa da forte seca que atinge a Europa. A usina de Pax, responsável por quase metade da eletricidade do país, depende da água do rio Danúbio para resfriar os seus 4 reatores. E com o rio em um nível historicamente baixo, o sistema de captação de água foi comprometido e a produção já precisou ser reduzida.
5: Atualmente, a usina opera com menos da metade da capacidade normal. O primeiro-ministro húngaro, Péter Magyar, afirmou que novos cortes devem acontecer acontecer e que a expectativa é de que a usina seja totalmente desligada nos próximos dias, podendo permanecer parada por semanas, caso o nível do Danúbio não volte a subir. A situação é consequência da onda de calor e da seca extrema que atingem vários países da Europa. Além de afetar a geração de energia, o baixo nível do Danúbio também tem prejudicado o transporte fluvial, o turismo e o abastecimento de água em diversas regiões.
10: E hoje é segunda-feira, mais uma semana começando, e antes de sair de casa, vamos ver como fica o tempo com Regiane Toselli. Bom dia, Rê.
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11: Oi, Gabi, oi, Jaque, um bom dia para vocês, um bom dia para os ouvintes da Conecta. Nessa semana que tá aí começando, o tempo deve seguir estável em grande parte do estado de São Paulo. O dia começa com frio em algumas regiões, mas aí o sol aparece, deixa a tarde mais agradável. Não há previsão de chuva significativa e o tempo seco continua predominando com a umidade do ar, pedindo um pouco mais de atenção aí durante a tarde. Em Campinas, o dia será de sol entre muitas nuvens e a noite segue com bastante nebulosidade. As temperaturas ficam entre 13 e 27 graus. Na Estiva Gerbe, a previsão é parecida: sol com muitas nuvens durante o dia e céu nublado à noite. A umidade do ar pode chegar a 32%, com os termômetros variando entre 13 e 27 graus. Em Marília, o tempo também fica com sol aparecendo entre nuvens e períodos de céu encoberto. Já em Franca, a mínima prevista é de 13 graus com máxima de 26. E em Descalvado, as temperaturas ficam entre 14 e 27 graus. Jane Toselli para o Jornal Manhã Conecta.
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12: Oi, ouvintes. Vendavais, tempestades e eventos climáticos extremos não respeitam fronteiras, calendários, nem a nossa incapacidade de controlá-los. O problema vem quando a imprevisibilidade da natureza passa a servir de desculpa para a previsível falta de preparo do poder público. O vendaval que atingiu São Paulo e Rio de Janeiro semana passada deveria ser encarado menos como uma fatalidade e mais como um teste. E o resultado não foi nada bom. É claro que não há como esperar que governos impeçam ventos de mais de 100 km por hora. Mas devemos perguntar se eles estavam preparados para aquilo que podem fazer. Alertar a população com antecedência suficiente, retirar árvores e obstáculos de vias, organizar o trânsito, proteger áreas de risco, manter serviços essenciais funcionando e restabelecer rapidamente energia, transporte e comunicação. Um alerta emitido quando a tempestade já chegou é só mais um boletim meteorológico. Informação pública só cumpre sua função quando permite que as pessoas mudem de comportamento antes do perigo. E mais, fenômenos extremos podem ser excepcionais, mas seus efeitos não são necessariamente imprevisíveis. Se uma cidade conhece os pontos vulneráveis, sabe onde as árvores caem com frequência, quais cruzamentos travam, quais bairros sofrem com apagões e quais estruturas oferecem risco, deveria adotar protocolos para agir. É justamente para isso que existe planejamento. O alerta climático de um super El Niño para os próximos meses deveria ser recebido por nossas autoridades como um chamamento, não como uma justificativa antecipada para os próximos casos caóticos. A mudança climática exigirá governos capazes de transformar previsão em prevenção e prevenção em resposta. Porque a natureza continuará produzindo surpresas e o clima não deveria ser álibi para incompetência.
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10: Agora são 7:20 e você confere notícias da sua região.
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10: O Detran de São Paulo vai realizar a partir de 18 de agosto um leilão com 635 veículos recolhidos em cidades da região de Ribeirão Preto, como Serrana, Sertãozinho e Brodowski. Quem conta melhor como será a ação é Flávio Paradella.
13: Serão 136 veículos em condições de voltar a circular entre carros e motos, além de 329 lotes de sucatas para desmonte e 170 sucatas destinadas à reciclagem. Os lances mínimos começam em R$ 990 para motocicletas e R$ 2.520 para automóveis. Os interessados devem se cadastrar pela internet no site da empresa Eu Amo Leilão, até 48 horas antes do leilão. Os prelances começam em 10 de agosto, mesma data em que também será liberada a visita aos veículos, que poderá ser feita até o dia 14, nos pátios de Brodowski, Serrana e Sertãozinho. Detran destaca que os veículos serão vendidos no estado em que se encontram e que o leilão faz parte de um programa para reduzir a quantidade de veículos parados nos pátios e dar uma destinação adequada às sucatas. Com informações da Conecta Ribeirão Preto, Flávio Paradella.
5: Uma operação da Polícia Militar Ambiental, da Polícia Civil e de uma associação de proteção animal retirou 35 cães de uma casa em Leme, após denúncias de maus tratos. As informações com Mônica Braga.
14: Durante a vistoria, um médico veterinário constatou que os animais estavam em boas condições de saúde, porém, o imóvel apresentava falta de higiene, com muito acúmulo de lixo, objetos e forte mau cheiro, oferecendo riscos tanto para os cães quanto para o morador e os vizinhos. Por isso, os animais foram levados para uma entidade de proteção, onde permanecerão até que o proprietário faça as adequações no imóvel. Apesar das condições da residência, a Polícia Ambiental não aplicou multa por maus tratos neste momento, já que os cães estavam saudáveis. O caso será investigado pela Polícia Civil, que vai apurar se as condições do local configuraram crime ambiental. Com informações da Conecta FM em Araras, Mônica Braga.
10: E na última semana, uma nova edição da Operação Choque de Ordem foi realizada em Mogi Guaçu e resultou na interdição de um bar, na prisão de duas pessoas por receptação e na retirada de uma grande quantidade de lixo e sucata de imóveis na Vila Paraíso. Mais detalhes com Joy Welsh.
15: Durante a fiscalização, as equipes encontraram uma motocicleta roubada, máquinas caça-níqueis, alimentos estragados, focos do mosquito da dengue e diversos materiais acumulados em condições precárias. O bar foi interditado por funcionar sem alvará e apresentar irregularidades sanitárias. A operação também abordou pessoas em situação de rua no Centro Esportivo Beira Rio. Foram encontradas porções de cocaína e tubetes usados para armazenar drogas, mas ninguém foi preso no local. Apenas uma pessoa aceitou acolhimento social. Ao todo, 10 caminhões de lixo, entulho e sucata foram retirados dos imóveis, além do resgate de 3 cães e 9 galinhas. A prefeitura informou que a limpeza continuará nos próximos dias, devido ao grande volume de materiais acumulados. Da Conecta, em Mogi Guaçu, Joy Welsh.
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10: A seguir, medida provisória autoriza mudanças no desenrola.
5: E teste de DNA revela a verdadeira origem genética do vira-lata caramelo.
10: Agora 7h23.

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0: 7:26.
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2: A conta de luz vai continuar com bandeira amarela. A manutenção da cobrança extra está relacionada ao período de estiagem, que reduz a geração de energia pelas hidrelétricas.
3: A conta de luz no Brasil segue com cobrança extra no mês de agosto. A ANEEL, Agência Nacional de Energia Elétrica, confirmou nesta sexta-feira que a bandeira tarifária será amarela, ou seja, a mesma desde maio. A manutenção da tarifa está ligada ao período seco do ano, que reduz o nível dos reservatórios das hidrelétricas e obriga o acionamento de usinas termoelétricas cuja geração de energia é mais cara. Com a bandeira amarela, o consumidor paga um adicional de R$1,85 a cada 100 kWh consumidos. Lembrando que o sistema de bandeiras tarifárias existe para dar transparência ao custo real da energia, mostrando mensalmente como estão as condições de geração elétrica no país. Quanto mais desfavorável o cenário, maior a cobrança extra na fatura. Diante do quarto mês seguido de bandeira amarela, a ANEEL recomenda atenção ao consumo consciente de energia. Segundo a agência, pequenos ajustes de hábito, como apagar a luz ao sair de um cômodo e banhos rápidos usando o chuveiro elétrico, ajudam a controlar o valor final da conta de luz. Da Rádio Nacional em Brasília, Pedro Lacerda.
0: Volta de uma viagem internacional e precisa declarar bens à Receita Federal poderá ter mais agilidade na saída do aeroporto. O órgão passou a usar um sistema que analisa automaticamente as declarações eletrônicas de bens feitas por viajantes. E nos casos considerados de baixo risco, o registro é concluído sem a necessidade de atendimento presencial na alfândega. A mudança vale para passageiros de voos internacionais, mas as regras continuam as mesmas. Quem precisa declarar produtos acima do limite de isenção ou itens sujeitos a controle devem preencher o documento normalmente.
2: A diferença é que agora o próprio sistema faz uma análise inicial. Declarações sem sinais de irregularidades podem ser liberadas automaticamente, enquanto situações que exigem mais atenção continuam sendo avaliadas pelos auditores da Receita. Segundo o órgão, a medida deve ajudar a reduzir filas e tornar a saída dos passageiros mais rápida, mantendo o controle e a fiscalização.

0: Os valores aumentam os recursos disponíveis. O desenrolar de implantes é voltado para pessoas sem emprego formal, com dívida restante de até R$15 mil e no mínimo 4 parcelas pagas. Já o programa para famílias com dívidas em atraso, Desenrola 2.0 ou Novo Desenrola Brasil, teve alteração no prazo para a realização das ações de educação financeira. Antes, o tempo limite para as instituições implementarem as campanhas era de até 12 meses a partir da publicação da medida, em maio deste ano. Agora o prazo foi prorrogado para 31 de agosto do ano que vem. A medida provisória também autorizou o governo federal a aumentar a participação no FGI, o Fundo Garantidor para Investimentos, e no FGO, Fundo Garantidor de Operações, dois fundos usados para reduzir o risco em empréstimos para empresas. Da Rádio Nacional em Brasília, Gabriel Brum.
1: Pesquisa do Sebrae mostra que os empreendedores com mais de 60 anos que trabalham de forma formalizada ganham, em média, muito mais do que aqueles que atuam na informalidade. Segundo o levantamento, quem tem um negócio formal chega a uma renda média de cerca de R$7.400 por mês. Já entre os empreendedores informais, esse valor fica em torno de R$2.100, ou seja, a renda dos formalizados é mais de 3 vezes maior.
2: O estudo também aponta que esse é o melhor resultado desde o início da pesquisa, em 2012, mostrando que os empreendedores seniores vêm aumentando a sua capacidade de gerar renda. Além disso, a pesquisa destaca que a formalização não traz apenas ganhos financeiros imediatos. Ela também ajuda a construir uma trajetória mais estável, facilita o acesso a benefícios e está ligada ao maior nível de escolaridade.
1: Nos últimos anos, cresceu o número de empreendedores com ensino médio completo e ensino superior, enquanto diminuiu a parcela daqueles com baixa escolaridade. Outro dado importante é que o empreendedorismo entre pessoas com mais de 60 anos continua em alta. Hoje, o Brasil tem cerca de 4,5 milhões de empreendedores nessa faixa etária, um crescimento expressivo em comparação com a última década.
2: Apesar do avanço, ainda há desafios, principalmente para ampliar a formalização desses negócios e garantir que mais empreendedores tenham acesso à proteção previdenciária e a outros benefícios.
1: A conclusão da pesquisa é que formalizar o negócio pode ser um passo importante para aumentar a renda e trazer mais segurança financeira, especialmente em um país onde a população está envelhecendo e cada vez mais pessoas buscam novas fontes de renda.
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2: O dólar fechou o último pregão de negociações cotado a R$5,07, com uma alta de 0,44%. A valorização acompanhou o fortalecimento da moeda americana no mercado internacional. E a sexta-feira também foi marcada por problemas técnicos na B3, que interromperam temporariamente as negociações de contratos de dólar e de juros futuros. No cenário interno, o mercado também repercutiu os dados do Banco Central, que mostraram um déficit primário de 55,3 bilhões de reais nas contas do setor público em junho. Já o euro encerrou o dia cotado a R$5,86. No mercado de ações, o índice Bovespa subiu 0,47%, operando aos 177.999 pontos.
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4: Na semana que passou, soubemos que a dívida pública do Brasil atingiu a marca de 9 trilhões de reais. Claro que é um número astronômico, mas precisamos aí de uma referência de grandeza. E no caso brasileiro, a dívida equivale agora a 81,9% do PIB. É esse dado que sempre origina em um discurso de que o patamar da dívida não é necessariamente um problema, porque há países que devem proporcionalmente muito mais que o Brasil e pagam juros bem menores, a exemplo de Japão, Estados Unidos e Reino Unido. Mas é preciso cuidado com essa análise. Em primeiro lugar, porque se considerarmos países em desenvolvimento ou latino-americanos, a dívida brasileira é realmente maior em proporção do PIB. E outro aspecto muito importante é que todos esses países desenvolvidos, que devem mais que o Brasil, têm um perfil mais alongado de vencimentos e pagam juros muito menores, o que afeta bastante as contas públicas. Mas o principal ponto é que a necessidade de juros tão altos no Brasil não é só por conta do nível de endividamento. Com essa mesma dívida, hoje captamos a 14,25%, mas captaríamos a 13%, a 12%. Bem, precisamos de juros tão altos para cumprir a meta de inflação. O problema é que, como não conseguimos fechar no

0: nominalmente as contas, ou seja, no geral, há muito tempo gastamos mais do que arrecadamos, a dívida financia gastos correntes. Isso significa que o nível dos gastos públicos injeta dinheiro na economia, estimulando o consumo crescente, sem fomentar na mesma intensidade a produção. E a lição básica que a economia nos ensina é de que quando a demanda supera a oferta, o resultado é a inflação. Daí precisamos sempre de juros para combatê-la. Por esse fundamento, é que sabemos que está na redução da dívida pública o caminho da sustentabilidade para gerar crescimento econômico com menos inflação e, consequentemente, menos juros. Até a próxima.
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2: O músico Jared Leto, vencedor do Oscar e vocalista da banda 30 Seconds to Mars, foi acusado de conduta sexual criminosa por 4 mulheres que afirmam ter sido abordadas quando ainda eram adolescentes. Os relatos foram reunidos em um documentário da BBC e fazem parte de uma investigação que ouviu 10 mulheres. Segundo a reportagem, parte dos depoimentos foi confirmada por pessoas próximas às envolvidas, além de mensagens e registros da época. As supostas situações teriam acontecido entre 2002 e 2016, quando Jared Leto tinha entre 30 e 40 anos. As mulheres relatam episódios envolvendo abordagens de cunho sexual, aliciamento e comportamentos que consideram inadequados.
3: E as acusações contra o artista não são recentes. Ao longo dos anos, outras mulheres também fizeram relatos na internet sobre supostos comportamentos inadequados envolvendo o ator e fãs mais jovens. Leto já negou as acusações anteriores. Em um comunicado, ele negou essas acusações recentes e afirmou que nunca cometeu agressão sexual. E segundo ele, as denúncias são absolutamente e categoricamente falsas.
2: Centenas de conversas de usuários com a inteligência artificial Claude da empresa Anthropic ficaram expostas na internet e podiam ser consideradas por meio de mecanismos de buscas como Google. Os registros aparecem porque alguns usuários optaram por compartilhar links de suas conversas com a ferramenta. Esses links, que podiam ser acessados por qualquer pessoa, passaram a aparecer nos resultados de pesquisa.
3: As conversas envolviam diferentes tipos de conteúdo, como pedidos de ajuda para escrever textos, elaboração de currículos no nome, telefone e informações pessoais, além de projetos de trabalho, pesquisas e até transcrições de conversas privadas. A Anthropic afirmou que os usuários mantêm o controle sobre o compartilhamento das conversas e que os links só ficam públicos quando a própria pessoa decide dividi-los. A empresa também destacou que conteúdos públicos na internet podem ser arquivados ou encontrados por serviços de terceiros.
2: A possibilidade de encontrar esses registros foi removida dos resultados de busca, mas parte das conversas já havia sido salva e compartilhada online. O caso trouxe à tona, mais uma vez, o debate sobre privacidade no uso de ferramentas de inteligência artificial. No ano passado, situações semelhantes envolvendo o ChatGPT e o Grok também levaram à exposição de conversas de usuários na internet.
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3: Está nas ruas, nas esquinas, nos quintais e cada vez mais dentro das casas e dos corações dos brasileiros. O vira-lata caramelo, com seu olhar curioso, jeito desconfiado, deixou de ser apenas um cachorro comum para se tornar um verdadeiro símbolo nacional. Mas afinal, de onde veio esse cão tão familiar? Um estudo recente, baseado em testes de DNA, realizado pelo Laboratório de Genética Animal da Universidade de São Paulo, ajudou a responder essa pergunta.
2: A pesquisa revelou que o caramelo não pertence a uma raça específica. Ele é, na verdade, resultado de uma longa mistura genética construída ao longo de séculos. Seus ancestrais remontam a cães europeus trazidos ao Brasil ainda no período colonial. Animais usados para guarda, pastoreio e companhia que, com o passar do tempo, foram se misturando nas cidades e no campo. Dessa combinação nasceu um cão resistente, adaptável e com características marcantes, entre elas a pelagem em tons de marrom claro, que ficou conhecida como caramelo. Mais do que a genética, o vira-lata caramelo carrega uma história. Ele representa a mistura, a sobrevivência e a capacidade de se adaptar.
3: Presente em campanhas de adoção e no imaginário popular, ele simboliza também a luta contra o abandono e o carinho por aqueles que, mesmo sem pedigree, têm muito a oferecer. No fim das contas, o caramelo é mais do que um cachorro sem raça definida. Ele é, de certa forma, um retrato do próprio Brasil, diverso, resiliente e cheio de identidade.
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3: 20 para as 8, seguimos com mais notícias regionais.
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3: Há quase 3 semanas, a Polícia Civil tenta esclarecer o desaparecimento do empresário Rui Lima da Cruz Filho, de 26 anos, em Santa Cruz das Palmeiras. Detalhes sobre esse caso com Renato Haifai.
4: Segundo a investigação, Rui foi visto pela última vez no dia 15 de julho, quando passou no trabalho da namorada e disse que iria jogar bola. Como fazia frio, ele pegou o carro dela e afirmou que voltaria mais tarde para devolvê-lo. Mas isso não aconteceu. As ligações e mensagens deixaram de ser respondidas e familiares e amigos também não conseguiram encontrá-lo. 2 dias depois, o carro foi localizado, abandonado em um canavial, na entrada da Fazenda Aurora. O veículo estava destrancado, com a chave na ignição e sem sinais aparentes de danos. O automóvel foi apreendido para a perícia. A mãe de Rui afirma que o filho nunca havia desaparecido antes, não tinha problemas com drogas nem histórico de depressão. O caso segue sendo investigado pela Polícia Civil. Da Conecta em Porto Ferreira, Renato Haifai.
2: Os supermercados de Marília, representados pelo sindicato da categoria, estão autorizados pela Justiça a cobrar pelas sacolas plásticas, após uma decisão do Tribunal de Justiça de São Paulo. Gisele Vequim.
5: A medida derruba para esses estabelecimentos a obrigação de fornecer gratuitamente as sacolas reutilizáveis prevista em uma lei municipal. A discussão sobre o tema acontece desde 2011 e ganhou força no ano passado. Em 2025, a prefeitura primeiro proibiu a distribuição gratuita das sacolas convencionais, o que levou os mercados a cobrar pelas embalagens. Pouco depois, a lei foi alterada e passou a exigir que os supermercados entregassem gratuitamente sacolas consideradas ecologicamente adequadas. Inconformado com a mudança, o Sindicato dos Comerciantes recorreu à Justiça, alegando que a obrigação feria os princípios da livre iniciativa e da liberdade econômica. Agora, o Tribunal de Justiça deu razão aos lojistas, mas a decisão vale apenas para os supermercados representados pela entidade. Da Conecta em Marília, Gisele Vequim.
3: E os donos de um camping na Patagônia Argentina negaram as acusações da família do cachorro Pose de Campinas. Segundo eles, o animal não foi morto na propriedade e o corpo nunca foi escondido. Mais detalhes com Baltazar Júnior.
6: A proprietária do camping afirmou que as cadelas do local realmente correram atrás de um cachorro na noite do desaparecimento, mas disse que estava escuro e que não é possível afirmar se o animal era Pose. Ela também negou ter ameaçado a família e disse que ninguém da propriedade possui arma de fogo. Já os tutores do cachorro sustentam outra versão. Eles afirmam que o dono do camping teria confessado a uma testemunha que as cadelas mataram Pose e que o corpo nunca seria encontrado. A família também alega que foi ameaçada quando começou a questionar o caso e diz que pretende buscar a responsabilização na justiça. Pose desapareceu durante uma viagem de trailer pela Argentina em julho. E a morte do animal foi confirmada dias depois. O cachorro ficou conhecido nas redes sociais ao lado de outros cães frentistas de um posto de combustíveis em Campinas. De Campinas, Baltazar Júnior.
3: No próximo bloco, o Brasil proíbe produção e venda de foie gras.
2: E Ariana Grande processa hackers por vazamento de músicas.
3: Agora 7h44.
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0: 7h47.
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2: O Brasil proibiu a produção, a comercialização e a importação do foie gras, uma iguaria tradicional feita a partir do fígado de patos ou gansos. A decisão foi sancionada pelo governo federal após a técnica utilizada na produção ser classificada como maus tratos aos animais.
3: O principal motivo da proibição é o método conhecido como gavagem, em que os animais são alimentados de forma forçada por meio de um tubo inserido no esôfago para aumentar o tamanho do fígado. Especialistas e entidades de proteção animal consideram o processo cruel, já que pode causar sofrimento, lesões e até a morte das aves. E com a nova lei, fica proibido qualquer tipo de comercialização do produto no país, seja ele fresco, enlatado ou processado. Quem descumprir a regra pode sofrer penalidades previstas na Lei de Crimes Ambientais, incluindo multa e até detenção.
2: A medida coloca o Brasil entre os países mais rigorosos em relação ao bem-estar animal nesse tipo de produção e é vista como uma vitória por organizações de defesa dos animais. Por outro lado, a decisão também pode gerar impactos no setor gastronômico e até repercussões internacionais, especialmente em países como a França, onde o foie gras é considerado um patrimônio cultural.
3: Os Estados Unidos registraram em 2026 o maior número de casos de sarampo em 35 anos, segundo dados oficiais de saúde. Até o momento, já são mais de 2.300 casos confirmados, superando inclusive o total registrado em todo o ano anterior. O surto é considerado preocupante porque o sarampo é uma doença altamente contagiosa e que havia sido eliminada do país no ano 2000, graças à vacinação em massa. No entanto, médicos apontam que o aumento recente está diretamente ligado à queda nas taxas de imunização, impulsionada por desinformação e resistência de parte da população às vacinas.
2: Autoridades de saúde alertam que a situação é uma crise evitável, já que a vacina contra o sarampo é eficaz. A doença pode causar sintomas como febre, problemas respiratórios e manchas pelo corpo, além de complicações graves, como pneumonia e inflamação cerebral, podendo levar à morte. Diante do avanço dos casos, a preocupação de que o número continue crescendo e de que os Estados Unidos possam perder o status de país livre da transmissão contínua da doença.
3: E a Itália, conhecida mundialmente pela dieta mediterrânea, enfrenta uma crise cada vez maior de obesidade infantil. No sul do país, em algumas áreas da região da Campânia, mais de 40% das crianças de 8 e 9 anos estão acima do peso. Em Ponticelli, nos arredores de Nápoles, médicos relatam que os casos de obesidade grave estão aparecendo cada vez mais cedo. Há 15 anos, a maioria dos pacientes tinha cerca de 50 anos. E agora, profissionais especializados no tratamento da obesidade atendem adolescentes de 16 e 17 anos com quadros graves.
2: A mudança está relacionada ao abandono da dieta mediterrânea tradicional, baseada em verduras, legumes, frutas, grãos integrais e peixe. No lugar dela, ganham espaço os alimentos ultraprocessados, as bebidas açucaradas e uma alimentação com mais calorias e menos qualidade nutricional. A Organização Mundial da Saúde aponta que as crianças italianas estão entre as que mais têm excesso de peso na Europa.
3: Em 2025, o país aprovou uma lei que reconhece a obesidade como uma doença crônica, influenciada não apenas por escolhas individuais, mas também pela biologia, pelo ambiente e pelas condições sociais. A Itália agora enfrenta o problema com programas de educação alimentar nas escolas e apoio às famílias. E o desafio é recuperar hábitos saudáveis em um país onde a dieta mediterrânea, que um dia foi referência mundial, já não faz parte da rotina de grande parte da população.
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4: Hoje vamos falar sobre envelhecimento facial. Conforme nos tornamos mais velhos, é comum o surgimento de sinais e marcas faciais causadas pela ação do tempo, exposição solar, estresse do dia a dia, etc. Estes fatores atuam em alterações dos componentes estruturais do rosto, como a diminuição do volume de gordura, perda da elasticidade da pele por falta de colágeno, flacidez muscular e perda de hidratação também. Ortodonticamente e ortopedicamente falando, com a idade chegando, sofremos também também com a remodelação e reabsorção óssea e esquelética como um todo. O uso dos preenchedores faciais visam restabelecer uma alteração no volume facial causados pela perda dos coxins e gordura, devolvendo um aspecto mais jovem ao indivíduo. Eu sou o professor de ortodontia Américo Boarini, CRO 38014 da Faculdade São Leopoldo Mandic.
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6: Bom dia, amigos. As oitavas de final da Copa do Brasil tiveram início neste final de semana com os chamados jogos de ida. Por sinal, essa foi a primeira vez que a Copa do Brasil teve jogos realizados num fim de semana. Hoje ainda teremos a última partida de ida, que será na Arena da Baixada, em Curitiba, onde o Atlético receberá o Vitória da Bahia. Mas os três primeiros jogos, no sábado, terminaram sem gols e formaram um retrato do atual estado em que se encontra o futebol brasileiro. Vasco e Fluminense, Atlético Mineiro e Juventude e Santos e Clube do Remo entregaram jogos entediantes, arrastados, até sonolentos em alguns momentos. Pelo menos ontem, o Palmeiras, jogando no Nubank Park contra o Fortaleza, conseguiu quebrar o jejum, marcando seu primeiro gol só no segundo tempo com Maurício. John Arias e Flaco Lopes fecharam o placar em 3-0. E assim, o time paulista abre boa vantagem para o jogo de volta. Também ontem, jogando em casa, o Mirassol saiu na frente, mas vacilou e permitiu ao Grêmio buscar o empate. 1-1. Em Chapecó, outro 0-0, no encontro da Chapecoense com o Cruzeiro. E fechando o domingo em Porto Alegre, o Inter, que não vai bem no Brasileirão, precisava dar uma resposta para a torcida colorada e ela veio em forma de vitória por 2-0 sobre o Timão. Hoje teremos em Curitiba Atlético Paranaense e Vitória, último jogo da fase de ida. Os jogos de volta serão realizados amanhã, quarta e quinta-feira, tranquilos mesmo só Palmeiras e Inter, que venceram e abriram vantagem. Os outros seis jogos terão caráter de decisão. Lembrando que, em caso de resultado igual, não tem prorrogação. A decisão será através da cobrança de pênaltis. Vamos torcer para que sejam jogos com mais qualidade. Eu não sei se a gente ainda está vivendo sob a influência dos bons jogos da Copa do Mundo. Eu acho que faz sentido essa percepção, porque a Copa do Mundo costuma elevar a régua do torcedor. Ao final, durante um mês, assistimos às seleções reunindo os melhores jogadores do planeta em jogos decisivos, intensos e tecnicamente muito qualificados. Tá aí que, quando a bola volta a rolar por aqui, o contraste fica evidente. O problema é que, neste fim de semana, nem dá para colocar toda a culpa na comparação com a Copa. O futebol apresentado foi realmente pobre. Os três jogos de sábado terminaram em 0-0, com poucas chances de gol, muita marcação e pouca criatividade. E isso no momento em que o torcedor espera mais, principalmente em mata-mata de Copa do Brasil. O Palmeiras, pelo menos, quebrou essa monotonia. Depois de um primeiro tempo sem brilho, encontrou intensidade na etapa final, fez 3-0 e devolveu um pouco da empolgação ao torcedor, mostrando que, quando uma equipe acelera o jogo, busca o ataque e assume riscos, o espetáculo aparece. Depois do que viu na Copa, o torcedor não tem mais paciência para assistir a 90 minutos de passes laterais, medo de perder e futebol burocrático. Uma boa semana a todos. Até amanhã.
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2: A Ariana Grande entrou na justiça para tentar descobrir quem está por crime por trás de uma série de invasões digitais que teriam levado ao vazamento de músicas inéditas, fotos privadas e vídeos de bastidores.
3: E segundo o processo, os invasores teriam atacado pessoas próximas à Ariana, como fotógrafos, produtores musicais e colaboradores que tinham acesso a materiais ainda não divulgados. Entre os arquivos vazados estariam versões de músicas em produção, gravações de estúdio, conteúdos de videoclipes, imagens pessoais. A ação aponta que os ataques aconteceram ao longo de vários anos. Em 2019, por exemplo, uma conta de armazenamento de um fotógrafo que trabalhava com a cantora teria sido invadida. No ano seguinte, o celular de um produtor também teria sido acessado ilegalmente, resultando no vazamento de músicas e gravações.
2: O processo afirma ainda que em 2023, cerca de 45 músicas inéditas da artista chegaram à internet antes dos lançamentos oficiais. Entre as faixas citadas estão Fantasize e White Tea. O caso mais recente teria envolvido um golpe de phishing em 2024, quando criminosos se passaram por um profissional ligado à equipe de Ariana para conseguir acesso a arquivos. Agora, a cantora tenta identificar os responsáveis para que eles possam ser responsabilizados pelos vazamentos e pelas invasões.
3: O Jornal Manhã Conecta fica por aqui. Você continua bem informado com notícias através da programação da Conecta FM e também pelas redes sociais.
2: E quem nos acompanha pelo rádio aplicativo continua com a Gisele Vecchini e Start Conecta. Uma ótima segunda-feira.

0: Esse foi o jornal Manhã Conecta. Direção de jornalismo, Jaqueline Bonum.
1: Sete horas e 59 minutos.
2: Em Porto Ferreira, agora 18 graus.
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3: Equipamentos fotográficos costumam ser um deleite para a nossa profissão. Para quem fotografa, empunhar uma lente potente, luminosa, rápida, de alta definição, de grande profundidade ou amplitude, permite-nos a concretização, talvez, não de nosso sonho, mas pelo menos o sonho de nossos clientes. A verdade é que não encontramos o fim desse investimento. Nos tempos dos filmes, tínhamos o tesão de experimentar novas películas, mais contrastadas, mais saturadas, mais esmaecidas. De lá para cá, nossos negativos foram trocados pelos sensores digitais, juntando-se ao corpo da câmera, que naquele tempo durava uma vida inteira, e hoje se torna obsoleto em pouco mais de 5 anos. Hoje, as máquinas exibem suas performances em milhares de megapixels. Não tem fim suas dimensões ou em sequências que fazem 30 fotos por segundo e toda sorte de recursos para tornar você melhor do que realmente é. Nessa seara, é até perigoso você se deixar levar pelo desempenho da câmera e esquecer-se de sua própria capacidade de interpretação, interação, construção e execução. Você é o fotógrafo e não a câmera.
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4: Muito bom dia, hoje é segunda-feira, dia 3 de agosto, tá começando o mês, é a primeira segunda-feira de agosto e tá começando o Start Conecta, uma manhã inteira de música boa. Eu sou Gisele Vequim, vou te acompanhar onde você estiver, no carro, em casa, no trabalho. Aumenta o volume, tenha uma excelente segunda-feira. Jack Savoretti.

0: Ouvimos Ouro, do Guilherme Arantes. 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
2: Saúde, inovadores, o papo de hoje é sobre uma inovação tecnológica para o tratamento de várias doenças. Eu me refiro à cannabis medicinal, que, diga-se de passagem, é totalmente diferente da cannabis recreacional. Recentemente, o governador de São Paulo, Tarcísio de Freitas, aprovou o fornecimento da cannabis pelo SUS. O órgão vai ser obrigado a fornecer o tratamento de cannabis medicinal, que vai beneficiar pacientes autistas, esquizofrênicos e portadores de doenças raras, como Parkinson e outras patologias. E uma tendência forte é que a Anvisa comece também a liberar o cultivo de plantas nos solos brasileiros para fins de pesquisa. O que é isso? A cannabis, atualmente, ela só pode ser plantada, cultivada, em 3 universidades federais aqui no Brasil. A Federal do Rio Grande do Norte, de Santa Catarina e de São João del Rei. Provavelmente, empresas privadas, startups de biotecnologia também devam começar a receber concessões para cultivarem em solo brasileiro a cannabis. A intenção é que o país possa desenvolver patentes de drogas que atualmente estão restritas às grandes potências internacionais. Eu sou Lorenzo Tomé, estou no arroba Lorenzo Tomé no Instagram. E lembre-se, em inovação, o feito é melhor que o perfeito.
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0: 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Esse aqui é o Start Conecta, do clássico ao atual. Se é sucesso, a gente toca por aqui. Então aumenta o volume pra curtir James Taylor, de 1972. Don't Let Me Lonely Tonight.

0: Ótimos, Emma Bantam. What took you so long? 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
1: Quer dicas para um prato completo e saudável? Então vamos lá. Primeiro, aposte em grãos integrais. Eles possuem mais fibras, contribuem aí para um bom funcionamento do intestino, diminuindo a incidência de doenças como diabetes e regulando também os níveis de insulina. Aproveite também os benefícios das leguminosas: feijão, soja, lentilha, grão de bico, ervilha. Elas ajudam na saciedade, favorecendo então assim o controle de peso. E também auxiliam no funcionamento do intestino e no controle do colesterol. Escolha também frutas e vegetais coloridos, bem coloridos. Na alimentação, cada cor representa um tipo de fitonutriente com diferentes funcionalidades, né, para o nosso corpo. Então, por isso, priorize frutas e legumes da estação. Uma dica de praticidade são os congelados, que ajudam a preservar o alimento sem perder as propriedades.
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3: Esse é o Start Conecta, o melhor jeito de começar a sua manhã com alegria e muita música. E a qualquer momento tem notícias com o nosso jornalismo. Se você curtiu os anos 2000, essa você vai cantar junto. Backstreet Boys.

0: Kylie Minogue, Magic. Tá na hora da gente dar uma volta no passado e curtir músicas de ontem, hoje e sempre com José Luiz.
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2: Um dos maiores intérpretes da música francesa, uma composição deliciosa, Charles Aznavour, canta pra você, Chi.

0: și Charles Aznavour.
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3: 9:01.
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6: Em Porto Ferreira, agora 18 graus.
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9: Que delícia ter você aqui comigo, curtindo essa manhã gostosa de segunda-feira. Música, informação e alegria. Começando mais uma hora de música boa no Start Conecta com Rob Thomas, Little Wonders.

0: Nelly Furtado, I'm Like a Bird. Esse é o Start Conecta e por aqui também tem informação. Jaqueline Bonum, é com você, bom dia.
1: Olá, bom dia Gisele, um bom início de semana a todos que nos acompanham. A Espanha começou a instalar uma barreira flutuante de 500 metros na fronteira entre o enclave de Ceuta e Marrocos, após uma tentativa de travessia que deixou pelo menos 88 mortos. Segundo o governo espanhol, cerca de 100 mil pessoas tentaram entrar na região desde o dia 30 de julho. E as causas da nova onda migratória ainda são investigadas. Mas as autoridades espanholas afirmam que há indícios da atuação de redes de tráfico de pessoas que teriam incentivado ou organizado parte das travessias. Daqui a pouco eu volto com mais notícias.
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0: Excelente manhã para você que tá curtindo Start Conecta comigo. É uma delícia ter a sua companhia. Vamos juntos até o meio-dia curtindo o que há de melhor em música. De 72, All Green, Let's Stay Tonight.

0: Muita música boa no seu dial, Conecta FM. A gente ouviu Kelly Clarkson, de 2004, Because of You.
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5: Minha dica de hoje é sobre mentoplastia, um tipo de cirurgia ortognática que busca corrigir alterações estéticas e funcionais localizadas no queixo. Muitos pacientes apresentam queixas estéticas, como mento curto, lábio inferior deslocado ou excesso de queixo. Essas alterações na porção inferior da face causam muitas vezes grandes incômodos estéticos aos pacientes, além de prejuízos de função, como alterações na fala e impossibilidade de selamento labial. O tratamento geralmente é realizado por meio de avanços ou recursos cirúrgicos do mento, associado ao uso de placas e parafusos de titânio para estabilização do queixo em sua nova posição. Caso identifique essa alteração em seu mento, converse com seu médico sobre as possibilidades de tratamento. Eu sou o Dr. Nilesh Muniz, médico otorrinolaringologista, cirurgião crânio-maxilofacial, professor da Faculdade São Leopoldo Mandique, CRM 15-1762.
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0: Muita música boa e a melhor companhia, você aqui comigo no Start Conecta. Rod Stewart, It's a Heartache.

0: Sucesso de 2023, super recente, super delícia. I Will Be There, The Robin Shoes, Rita Ora e Thiago Pizzitti.
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2: 10:02.
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4: Empreendedores e profissionais da área da beleza de Pirassununga já podem se inscrever em um curso gratuito de capacitação. A atividade será realizada nos dias 10 e 11 de agosto, no EMAIC Zona Norte. Promovido pelo Sebrae SP, o curso terá conteúdos sobre gestão, atendimento ao cliente e marketing. As vagas são limitadas e as inscrições devem ser feitas pelo formulário disponível no site pirassununga.sp.gov.br.
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5: Em Porto Ferreira, agora 18 graus.
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0: A trilha sonora da sua vida toca aqui. Tá curtindo a nossa programação? Ela é feita para alegrar a sua manhã. Tá chegando aí, Chabuse, a Bar Song.

0: Ouvimos Fight Song da Rachel Platen, Start Conecta, a melhor playlist da sua manhã. E a gente vai receber a Jaqueline Bonum. É com você, Jaque.
1: Oi, Gisele, tô de volta. A partir do dia 17 de agosto, o aplicativo do Tesouro Direto será desativado. Segundo o Ministério da Fazenda, a mudança faz parte do desenvolvimento de uma nova plataforma para investidores que ainda será divulgada. Até lá, quem aplica em títulos públicos poderá acompanhar o investimento pelo portal do investidor, no site oficial do Tesouro ou pelo aplicativo dos bancos e corretoras. O governo garantiu que a desativação não altera os investimentos, os valores aplicados ou a rentabilidade dos títulos. Já já tô de volta.
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4: A humanidade sempre foi intrigada por suas origens, de onde viemos e como nos relacionamos com aqueles que vieram antes de nós. O que nos torna o Homo sapiens diferente de outros hominídeos? Esta foi a pergunta científica que ao longo de anos foi estudada por Svante Paabo, o geneticista sueco laureado com o Prêmio Nobel de Medicina de 2022. Cada ser vivo tem um código genético, o genoma em sua totalidade. Imagine que ele funciona como um manual de instruções para construir e operar o organismo e é feito de um alfabeto com quatro letras, A, T, C e G, as bases nitrogenadas do DNA. Ao combinarem a paleoantropologia com a genética para traçar a evolução humana e diferenciar os Homo sapiens de outros hominídeos, as pesquisas de Paabo deram origem a um ramo científico completamente novo, a paleogenética. Graças ao biólogo, hoje os cientistas conhecem parte do código genético de nossos parentes extintos que influenciam nossa fisiologia, como os genes neandertais que afetam a resposta do nosso sistema imunológico contra infecções. Em 2010, Paabo publicou a primeira sequência do genoma neandertal, além de descrever, por meio de análises genéticas, um hominídeo que viveu há mais de 40 mil anos, que foi batizado de Denisovano.
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0: Muito bom dia para você que tá chegando agora. Esse aqui é o Start Conecta. Aumenta o volume e aproveita. Daniel Paulton, Bad Day.

0: Na sequência, a gente curtiu Brainstorm, Maybe, também Pink, What About Us. Muito mais música por hora, você já sabe, Conecta FM.
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1: Eu sou a Gisele Vequim, sigo com você até o meio-dia na Conecta FM. Cliff Richard, She's So Beautiful.

0: Liam Payne, For You e também Ultra, Say It Once. Seleção super especial do Start Conecta pra você.
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2: O Fundo de Investimento Público da Arábia Saudita demonstrou forte interesse na contratação de Vinícius Júnior e avalia uma proposta histórica para levá-lo ao futebol saudita, sinalizando contratativas que poderiam ultrapassar €1 bilhão por um contrato de múltiplos anos, visando transformá-lo na principal figura da liga e embaixador rumo à Copa de 2034. Apesar dos valores astronômicos, a prioridade do jogador tem sido negociar a renovação do seu vínculo com o Real Madrid.
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4: 11:03.
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7: Em Porto Ferreira, agora 18 graus.
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0: Seguimos ao vivo com o Start Conecta. Por aqui, música de qualidade e informação na medida certa e muita alegria na sua manhã. Eurythmics.

0: Que delícia, a gente curtiu Yves Bruxelles, Jorge Benjor. Quem tá chegando mais uma vez, trazendo sempre novidades, notícias fresquinhas, é a Jaqueline Bonum, direto da redação.
1: Olá, tô de volta com mais uma informação. Foi prorrogado até o dia 31 de agosto o prazo para renegociar dívidas bancárias pelo Desenrola Brasil 2.0. A medida foi oficializada pelo Ministério da Fazenda e mantém as regras atuais do programa. O prazo extra vai permitir que mais consumidores concluam as negociações com os bancos e regularizem o acesso ao crédito. A prorrogação também deve beneficiar quem pretende contratar financiamentos, como motoristas de aplicativo, taxistas, entregadores e caminhoneiros que buscam trocar de veículo pelo programa Move Brasil. Você acompanha mais notícias durante a programação da Conecta FM e nas nossas redes sociais.
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3: O setor de zoonoses de Santa Rita do Passa Quatro divulgou um balanço das ações de proteção animal realizadas entre 2025 e 2026. No período, as denúncias de maus tratos caíram de 213 para 82 casos e 145 animais foram resgatados. Desse total, 140 foram encaminhados para novos lares, após passarem por vacinação, microchipagem e castração. A vacinação contra a raiva também avançou, com 3.200 animais imunizados em 2026. A prefeitura informa que novas campanhas serão divulgadas nos canais oficiais do município.
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4: Você traz um novo animal de estimação para casa, seja ele um filhote ou um resgatado, é crucial entender que a adaptação é um processo gradual. Nos primeiros dias, carinho e atenção são essenciais para facilitar a transição. Os primeiros dias de um novo membro da família podem ser desafiadores, especialmente para um filhote, longe de sua mãe e irmãos. Para tornar esse período mais suave, aqui estão algumas dicas. Crie um espaço seguro e confortável para seu pet se familiarizar com o ambiente. Estabeleça uma rotina consistente para alimentação, passeios e brincadeiras. Introduza seu pet gradualmente a novas pessoas e animais, promovendo socialização positiva. Utilize o reforço positivo para incentivar comportamentos desejáveis e comece o treinamento desde cedo. Seja paciente e empático, compreendendo que seu pet está se ajustando a um novo ambiente. Não se esqueça dos cuidados veterinários. Agende uma consulta inicial para garantir a saúde e o bem-estar do seu animal de estimação. Seguindo essas dicas e oferecendo amor e paciência, você criará as condições ideais para uma adaptação bem-sucedida no novo lar.
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0: ouvimos Earth, Wind and Fire Fantasy de 77 e de 93 Michael Jackson. Will You Be There? 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
4: A maioria das pessoas quer saber como ter uma vida saudável, né? Mas a correria do dia a dia faz com que chegar a esse objetivo fique em segundo plano. Mas você sabia que adotar hábitos saudáveis não é tão difícil quanto parece? Por exemplo, ó, comece com uma alimentação balanceada, incluindo em suas refeições proteínas magras, gorduras boas e carboidratos. Não se esqueça também de comer verduras, legumes e frutas. Mantenha uma boa rotina de sono, uma outra tática aí, né? Dormindo em média 8 horas por dia e sempre no mesmo horário. Pratique uma atividade física, como caminhadas de 30 minutos, mais ou menos, ou mais. E beba muita água. Cerca de 2 litros por dia já provém a hidratação e a limpeza para o nosso organismo.
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0: É só hit, é só sucesso, é só Conecta FM, aumenta esse volume. Sucesso do Paul McCartney, esse homem não para, de 2026, Days We Left Behind.

ouvimos Jonas Brothers, Sucker, para fechar o Start Conecta. Eu vou ficando por aqui. Obrigada pela audiência. O seu carinho é uma delícia. Continua mandando mensagem pra gente pelas redes sociais, tá? Amanhã eu tô de volta. E você segue sintonizado, bem acompanhado pela Joy Welch e o Playlist Conecta. Uma linda segunda-feira para você, uma excelente semana. E eu te deixo com Genesis, Home by the Sea.

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1: Meio-dia e um minuto.
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5: Em Porto Ferreira, agora 18 graus.
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1: Seja muito bem-vindo à Conecta FM. Segundou por aqui, gente. Ainda bem que a gente está junto aqui no Playlist Conecta. Eu sou a Joy Welsh e a gente segue até as 16h ouvindo som de primeira, música boa na melhor rádio do seu dial. E a gente já começa essa programação, começa essa semana com vibe boa, com o pé direito e Sarah Bareilles tocando por aqui com Brave.

0: gente acaba de ouvir o som de Sixpence None the Richer com There She Goes. Teve Marcelo Genesi com Felicidade e ainda The Corrs, When the Stars Go Blue. 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
0: Você está chegando aqui comigo no Playlist Conecta. Eu sou sua anfitriã hoje, Joy Welch, aqui no Playlist Conecta. A gente segue junto até as 4 da tarde, ouvindo só música boa. Vamos com Nostalgia, The Beatles, Now and Then.

0: E a gente acabou de curtir junto o som de Billy Griffin, Hold Me Tire in the Rain. Teve Teddy Swims e o seu vozeirão com Lose Control e ainda Simple Minds, Mandela Day, essa música que eu adoro. 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
1: Em um estudo de revisão sistemática publicado por pesquisadores da Faculdade São Leopoldo Mandic, foi avaliado dezenas de estudos clínicos já publicados com o objetivo de responder a seguinte pergunta: qual o risco de eventos cardiovasculares, tais como ataques cardíacos e acidentes vasculares cerebrais, em pacientes com doenças cardiovasculares durante e logo após procedimentos odontológicos utilizando anestésicos locais que contêm vasoconstritores? Na revisão dos dados, constatou-se que não há diferença entre o uso de anestésico local com vasoconstritor quando comparado ao anestésico local sem vasoconstritor. Portanto, o uso de anestésico local com vasoconstritores, tais como a epinefrina em baixas doses, é seguro em pacientes com algum tipo de doença cardiovascular. Um viva para a ciência e o progresso da sociedade.
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3: Estamos na melhor Conecta FM com músicas 24 horas no ar só pra você. Chegando Amy Winehouse, Tears Dry on Their Own. Oh, I can't.

0: Fechando a primeira hora do playlist Conecta, ao som de Rebel, Nothing But Love. Teve Aretha Franklin com I Knew You Were e ainda Maroon 5, I Don't Wanna Know. Conecta sempre trazendo o melhor da música pra você. Vamos pro flashback.
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2: Mama Cass era a cantora principal da banda Mamas and the Papas. E agora você vai ouvir Manda.

0: Sunday Monday, Mamas and the Papas.
1: Uma hora e três minutos.
2: Em Porto Ferreira, agora, 18 graus.
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4: Moradores de Pirassununga já podem se inscrever para o primeiro aberto de xadrez rápido do município. A competição será realizada no dia 15 de agosto, às 9 horas da manhã, no CEF Presidente Médici, localizado no Jardim Carlos Gomes. Para participar, é necessário fazer a doação de 1 quilo de alimento não perecível. As vagas são limitadas a 60 participantes e as inscrições devem ser feitas pelo WhatsApp 992847630.
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1: E você que chega agora na Conecta FM vai escutar comigo só música boa até as 4 da tarde. Eu sou a Joy Welsh e a gente segue junto escutando sucesso atrás de sucesso. Taylor Swift.

0: Quem acabou de passar aqui pelo Playlist Conecta foi Bill Withers com Something That Turns You On e ainda Lady Gaga com Love Drug e Djavan acelerou ao vivo. E agora eu chamo direto da redação da Conecta FM a nossa jornalista de plantão, Gabriela Rando. Bem-vinda, Gabi!
1: A campanha nacional de multivacinação começa nesta segunda-feira com o objetivo de atualizar a caderneta de vacinação de crianças e adolescentes menores de 15 anos em todo o país. A mobilização segue até 1º de setembro e terá um Dia D nacional em 22 de agosto para ampliar a cobertura vacinal e alcançar quem está com doses em atraso. A estratégia prevê que profissionais de saúde avaliem a situação vacinal de cada criança e adolescente e apliquem na mesma visita todas as vacinas indicadas conforme a idade. A campanha não tem uma única vacina como foco, mas busca recuperar esquemas incompletos do calendário nacional de vacinação. E já eu volto com mais informações.
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0: Blake Shelton, Nobody But You.

0: Nós ouvimos Damiano David com Next Summer. 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
0: Estamos na melhor Conecta FM, a rádio dos melhores ouvintes, chegando por aqui no playlist Conecta Tears for Fears, Sowing the Seeds of Love. Eu adoro.

0: Fechando a segunda hora do playlist, conecta ao som de Pet Shop Boys, Western Girls, teve The Police, King of Pen e ainda Cecilia Crew, My Life is Going On. Conecta, sempre tocando o melhor da música pra você.
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2: 2:03.
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7: Em Porto Ferreira, agora 18 graus.
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1: 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Quer apostar? Bruninho Mars, Love Strength.

0: Nós ouvimos por aqui o som de Katy Perry com Last Friday Night. E agora, mais uma vez, eu chamo a nossa querida Gabriela Rando para mais notícias. Oi, Gabi, pode falar.
1: Olá, Joy, estou de volta. Ler clássicos da literatura, ouvir um audiolivro durante o trajeto para o trabalho ou participar de um clube de leitura sem sair de casa são algumas das possibilidades oferecidas pela Biblion, a biblioteca digital gratuita do estado de São Paulo. A plataforma reúne mais de 35 mil conteúdos, entre livros digitais, audiolivros, podcasts, vídeos e atividades culturais disponíveis para acesso pela internet ou por aplicativo. Agora com uma grande vantagem, 99% do catálogo está liberado para leitura imediata, sem fila de espera. E o melhor, qualquer pessoa residente no Brasil pode criar uma conta de graça. E já já eu trago outras informações.
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3: Empreendedores de Casa Branca e região já podem se inscrever para o projeto Incubação de Negócios do Sebrae Comunidades. A iniciativa gratuita oferece capacitação, mentorias e acompanhamento para quem quer começar um negócio ou melhorar uma empresa já existente. O programa começa no dia 17 de agosto com aulas presenciais e mais de 90 dias de apoio especializado. As vagas são limitadas e as inscrições devem ser feitas pelo formulário disponível nos canais oficiais da Prefeitura.
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5: Se você é daqueles que adora passear com seu amigo de quatro patas, aqui vão algumas dicas para garantir uma caminhada segura e divertida. Antes de sair, verifique se a coleira e a guia estão em boas condições. 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Com essas dicas simples, vocês podem desfrutar de momentos incríveis juntos.
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0: Billy Paul chegando no playlist Conecta.

0: E acabamos de ouvir o som da Cher com Strong Enough, essa artista única que não divide gerações, mas soma o mundo inteiro aos seus pés. Acabamos de escutar também Jason Mraz com Make It Mine e Barry White, Never, Never Gonna Give It Up. E depois desse nome cumprido, a gente chama um break rapidinho. Até já.
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4: Hoje quero conversar um pouco sobre a importância no mundo real do conteúdo daquilo que dizemos ou escrevemos. Mais especificamente, quero falar de situações em que dizer é fazer. Parece complicado, mas não é. Explico. Imagine que você está em uma feira livre conversando com alguém sobre a inflação no país. Seu interlocutor vê uma banca de ovos, aponta e diz a você: esses ovos, por exemplo, devem estar custando 20 reais a dúzia. Vamos ver, diz você. Ambos caminham até a banca e você pergunta, então, o preço dos ovos. O feirante, dono da banca, diz: R$17,90 a dúzia. Veja que o que o dono da banca diz não é apenas uma mera comunicação. O que ele diz faz, de fato, os ovos custarem R$17,90 a dúzia. A mesma coisa acontece quando um juiz no tribunal do júri diz que o réu está condenado a 3 anos e 2 meses de prisão em regime fechado. O dizer dele faz o réu, de fato, ter de cumprir os 3 anos e 2 meses de prisão. A mesma coisa acontece em qualquer contrato escrito e assinado por 2 pessoas. O que está dito prevê o que deve acontecer no mundo real. A mesma coisa acontece na Constituição. O que está escrito lá não é conversa jogada fora. É o que deve acontecer, de fato, no mundo real do país. Sou Antônio Soares Abreu, pesquisador em cognição e linguagem e professor da São Leopoldo Mandic.
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0: Chegando no playlist Conecta, Lemar, If There Is Any Justice. Bora curtir.

0: Fechando mais um bloco do playlist Conecta ao som de Chappell Roan, Good Luck Baby. E ainda teve Pretenders com o som Don't Get Me Wrong e Imagine Dragons, On the Top of the World. 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
2: 3:01.
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6: Em Porto Ferreira, agora 18 graus.
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0: Você que chega por aqui agora na Conecta FM, este é o Playlist Conecta. Eu sou a Joy Welch e eu quero te convidar a seguir a gente nas redes sociais, @FMConecta, e também me segue, @JoyWelchOficial. E a gente tá aqui só com sucesso atrás de sucesso. Vamos com quem? Everybody's Changing.

0: Ouvimos por aqui o som de Jessie J, Who You Are, teve Kiko Zambianchi e ainda Kitty Tunstall. Novamente eu chamo a Gabriela Rando para mais novidades pra gente ouvir. Oi, Gabi.
1: Olá, Joy, estou de volta. Os casos de mortes por câncer de mama em países de baixa e média renda podem aumentar em 40% até 2050, segundo a Agência Internacional de Pesquisa em Câncer, ligada à OMS. O crescimento pode ocorrer caso as tendências atuais persistam, em razão do envelhecimento populacional, além de desigualdades no acesso ao diagnóstico e tratamento. O INCA, responsável pelas estimativas brasileiras, projeta cerca de 780 mil novos casos anuais no triênio 2026-2028. Com base nesses dados, o Ministério da Saúde fez projeções sobre a taxa de mortalidade até 2050. Estima-se o aumento de 22,1 óbitos por 100 mil mulheres em 2050. E de hoje eu fico por aqui, mas a qualquer momento eu volto com mais informações direto da nossa redação. E quem quiser também pode acessar as redes sociais da Conecta FM.
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0: Você ouviu o som de Peter Frampton, I'm New, e também teve Ultra na T, If You Could Read My Mind, e Rihanna, Diamonds. 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
3: Quando devo encaixar o exercício na minha programação diária? Para a maioria, a resposta depende da agenda, do horário de trabalho, dos horários familiares e talvez se somos diurnos ou notívagos. Mas pesquisadores descobriram que muito mais depende dessa questão do que essas restrições. Isso ocorre porque as descobertas recentes sugerem que a eficácia do exercício também depende da hora do dia. Um estudo controlado randomizado não apenas confirma de forma convincente que a hora em que é realizado o exercício afeta a eficácia do exercício, mas também mostra que esses efeitos diferem entre os tipos de exercício e entre mulheres e homens. Os resultados foram publicados na Frontiers in Physiology. Foi demonstrado pela primeira vez que, para mulheres, o exercício durante a manhã reduz a gordura da barriga e pressão arterial, enquanto o exercício noturno em mulheres aumenta a força, a potência e a resistência muscular da parte superior do corpo e melhora o humor geral e saciedade nutricional. Por outro lado, para os homens, o exercício noturno reduz a pressão arterial, o risco de doenças cardíacas e a sensação de fadiga, além de queimar mais gordura em comparação com o exercício matinal. Um viva para a ciência e o progresso da sociedade.
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0: Chegando no playlist Conecta, Avril Lavigne, Complicated. Bora curtir comigo.

0: Chegamos ao final do primeiro Playlist Conecta da semana, com Ariana Grande, Into You, teve Robbie Williams, Strong, e ainda a rainha do rock, Rita Lee, com o sucesso Lança Perfume. Muito obrigada pela sua companhia, a gente só tá iniciando os sucessos dessa semana. Este foi o Playlist Conecta e eu fui a sua anfitriã, eu sou a Joy Welsh, e a gente se encontra amanhã ao meio-dia, ok? Chegando Arthur Carvalho e o Top Conecta cheio de sucessos pro seu fim de tarde. Até amanhã. Tchau, tchau.
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2: I go keep dancing. Vamos dar uma sacada aí do que aconteceu nos anos 70 com Kerry Lucas e o seu sucesso contagiante. Saiba que essa música se tornou um hino nas discotecas, fazendo todo mundo se mexer sem parar, sabia? Fica aí ligado. Vamos manter a dança, hein?

0: I Gotta Keep Dancing, Carrie Clucas.
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3: 4:01, boa tarde.
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7: Em Porto Ferreira, agora 18 graus.
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8: A Prefeitura de Pirassununga reforçou os cuidados contra a febre maculosa, doença grave transmitida pela picada do carrapato infectado. A orientação é que a população redobre a atenção ao frequentar áreas de risco, use roupas claras, calças compridas e examine o corpo após o retorno. Em caso de sintomas como febre, dor no corpo, dor de cabeça ou manchas na pele, a recomendação é procurar atendimento médico o mais rápido possível.

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2: Conecta AFM dos melhores ouvintes. Ótima segunda-feira para você. Hoje, dia 3 de agosto de 2026. A partir de agora, Arthur Carvalho e mais uma edição do Top Conecta, sempre com a melhor trilha sonora para você. Para começar o Top Conecta de hoje, Dua Lipa, Training Season.

0: Conecta FM no Top Conecta, James Morrison, Broken Strings, com a participação de Nelly Furtado, Titãs, Os Cegos do Castelo, Matt Simons e Eddie Kendricks. 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
4: Conecta FM, uma ótima tarde. No Top Conecta, Roy Orbison, You Got It.

0: Connect FM fechando mais uma sequência do Top Conecta com The Pointer Sisters, Automatic, também Sia, Cheap Thrills e No Doubt.
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0: Conecta FM, uma ótima tarde. No Top Conecta, James Blunt.

0: Conecta FM fechando a primeira hora do Top Conecta com David Guetta, Gone, Gone, Gone, Wax, Right Between the Eyes e Spice Girls, Stop.
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2: 5:02.
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5: Em Porto Ferreira, agora 18 graus.
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0: Conecta AFM dos melhores ouvintes. No Top Conecta, Copicalei, Falling for You.

0: Conecta FM no Top Conecta, você conferiu Jack Johnson, Times Like This, Ivete Sangalo, Ahá e Culture Club. 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
5: Artigo publicado na revista Scientific Reports, conduzido na Faculdade São Leopoldo Mandic, em parceria com instituições de ensino brasileiras e do Reino Unido, demonstraram que o uso de inteligência artificial para a diferenciação de homens e mulheres a partir de radiografia dos dentes alcançou taxas de acerto entre 80% e 87% quando avaliadas imagens radiográficas de crianças e jovens, um grupo mais difícil para se estimar o sexo na prática pericial. O estudo pioneiro aponta potenciais aplicações para a área forense, especificamente no campo da odontologia legal, no qual poderá contribuir como uma ferramenta adicional para o processo de identificação humana quando for necessário. Um viva para a ciência e o progresso da sociedade.
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0: Conecta FM sempre com o melhor da música para você. E agora você confere Robin S, It Must Be Love.

0: Conecta FM fechando mais uma sequência do Top Conecta com George Michael, One Direction, Night Changes e também The Weeknd com Blinding Lights.
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0: Conecta a FM dos melhores ouvintes. Continua o Top Conecta com Stevie Wonder.

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1: Conecta a FM dos melhores ouvintes, fechando mais uma hora do Top Conecta com Shawn Mendes, There's Nothing Holding Me Back. Antes, Bruce Springsteen, Dancing in the Dark e Cidade Negra. E agora você confere o melhor do Flashback com José Luiz. 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
2: Vamos de Change e o seu sucesso Hold Tight. Lançada em 81, a música é um verdadeiro convite para dançar. Com seu ritmo contagiante e arranjos cativantes. Vamos lá, segura firme aí e deixa-se levar pela batida envolvente desta incrível canção.

0: 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Hold tight.
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3: 6:05.
4: Em Porto Ferreira, agora, 18 graus.
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8: Olha, se engana quem pensa que deixar de tomar o café da manhã, almoçar ou jantar ajuda a pessoa a atingir o peso ideal, viu? Pelo contrário. Para manter um estilo de vida saudável, evite ao máximo pular as refeições, pois consumir as calorias necessárias durante o dia é essencial para um bom desempenho do corpo. Não esqueça o café da manhã, por exemplo, já que essa é a alimentação inicial do dia e precisa de atenção. Além disso, o ideal é se alimentar a cada 3 horas, tá? Porque isso auxilia no metabolismo. Viu só? É fácil, né? Então, que tal incluir esses hábitos na sua rotina? Por meio de atitudes simples, você traz benefícios imensos à sua saúde.
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10: 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No Top Conecta, Carly Simon, All I Want Is You.

0: Conect FM no Top Conecta você conferiu Miley Cyrus, Flowers, Cazuza Ideologia e Tyler Water.
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0: Conecta a FM dos melhores ouvintes. No Top Conecta Blackstreet, Rap Song.

0: Shape of You.
1: Conecta FM fechando mais uma sequência do Top Conecta com Ed Sheeran, Shape of You, Diana Ross, I Coming Out e Swing Out Sister Breakout.
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3: A diretoria do Corinthians e Memphis Depay devem se reunir amanhã para acertar os detalhes finais da renovação contratual. O Corinthians adota cautela em relação às condições físicas do holandês, por isso optou por oficializar o acordo apenas depois da realização dos exames.
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2: Conecta FM no Top Conecta. Você confere Post Malone e Luke Combs, Guy for That.

0: Conecta FM fechando mais uma hora do Top Conecta com Tom Gregory, Elton John e Holocaust Purple. Caroline Arruda trazendo as principais dicas para a sua agenda cultural.
1: Boa noite, Arthur. Vamos para mais uma semana cheia de dicas boas? Bom, até onde a inteligência artificial pode substituir as relações humanas? Esse é o questionamento que move a peça Pergunte Alguma Coisa, que estreia nesta quinta-feira no Tucarena, em São Paulo. O espetáculo marca o primeiro encontro das atrizes Daphne Bozaski e Gabriela Medvedovsky nos palcos do teatro. Com humor e reviravoltas, a montagem discute os limites entre o que é humano e o que é criado pela tecnologia, um tema cada vez mais presente no nosso dia a dia. Os ingressos estão disponíveis no site simpla.com.br.
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3: Sete horas e quatro minutos.
4: Em Porto Ferreira, agora 18 graus.
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5: Hoje nós vamos falar sobre a Vaxneuvance. Afinal de contas, o que é isso? Ela é mais conhecida como vacina Pneumo 15. É uma vacina nova disponibilizada atualmente somente na rede privada de vacinação, que possui 15 sorotipos diferentes contra a doença pneumocóxica, onde foram adicionados mais dois sorotipos, o sorotipo 22F e o sorotipo 33F. Atualmente estão disponíveis na rede privada de vacinação a Pneumo 13 e a Pneumo 15. Na rede pública, entretanto, está disponível a vacina pneumocóxica conjugada 10, ofertada aos 2 e 4 meses de idade da criança, com reforço aos 12 meses. A Vaxneuvance é oferecida no seu esquema primário aos 2, 4 e 6 meses e um reforço aos 12 meses, levando uma proteção de até 91% contra a doença pneumocóxica. Fica a dica da nossa super vacina de 2023. Sou a doutora Clarice Milagres, professora da Faculdade São Leopoldo Mandique, Corém 256088. Meu Instagram é @claravacinas.
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0: Conecta a FM dos melhores ouvintes, sempre com o melhor da música para você. Xadê, The Sweetest Taboo.

0: Conecta FM no Top Conecta você conferiu The Beach Boys, Don't Worry Baby, Mino KB, Every Second e Xadê. Caroline Arruda trazendo as principais dicas para a sua agenda cultural. Boa noite.
1: Ainda restam alguns ingressos disponíveis para uma verdadeira imersão na vida e na obra de um dos maiores compositores da história da música. O recital Diálogos com Beethoven acontece amanhã às 8 da noite no Teatro Oficina do Estudante Guatemi, em Campinas. Com o pianista Álvaro Siviero e o filósofo Vitor Salles Pinheiro, o espetáculo une música e reflexão ao traçar paralelos entre as composições de Beethoven e cartas escritas pelo próprio compositor. Para não perder a apresentação, é só acessar ingressodigital.com.
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0: do Top Conecta, com Rita Ora, You and I, Weezer, Rick Astley, Never Gonna Stop e The Spinners. E agora, Caroline Arruda, mais uma vez, traz as dicas culturais. Boa noite, Caru.
1: Um dos compositores mais importantes da música brasileira, Arnaldo Antunes, já tem encontro marcado com o público de Campinas. O cantor apresenta no Sesc Campinas a turnê Novo Mundo. Segundo o próprio artista, o show marca seu retorno a uma sonoridade mais pesada e dançante. No repertório, além das músicas do novo álbum, o público também poderá reviver sucessos que marcaram sua trajetória, como Beija Eu e Velha Infância. A apresentação acontece no dia 15, mas você já pode garantir seu lugar acessando sescsp.org.br.
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3: Hoje vamos conversar sobre alguns verbos difíceis. Alguns verbos que oferecem dificuldades no momento do uso. Um deles é o verbo viger. Quase todos acham que esse verbo é vigir e não viger. Daí dizem coisas como: enquanto a atual Constituição estiver vigindo, temos de respeitar o devido processo legal. Quando o correto seria: enquanto a atual Constituição estiver vigendo, temos de respeitar o devido processo legal. Outro verbo é adequar. Esse verbo é defectivo. Isso quer dizer que ele apenas se conjuga no presente quando o acento tônico cai fora do radical, como na primeira e segunda pessoa do plural, adequamos e adequais. Ou seja, não existe eu adequo ou eles adequam. No lugar dessas formas, podemos usar o verbo ajustar, sem nenhum prejuízo. Em vez de dizer eles adequam os gastos ao orçamento, usando uma forma inexistente, o falante pode dizer que eles ajustam os gastos ao orçamento. Outra coisa que muita gente esquece é que a primeira pessoa do presente do indicativo do verbo explodir é eu explodo, com a vogal tônica U, exatamente como a primeira pessoa do singular dos verbos da terceira conjugação terminados em ir, como engolir, engulo, dormir, durmo, cobrir, cubro. As formas explodo, eu explodo, e exploda, que ele se exploda, no subjuntivo, que deveria ser que ele se exploda, são bastante usadas na linguagem popular. Há até mesmo uma música intitulada Que Se Exploda, de autoria de Fiduma e Jeca. Essas formas, em O, explodo, exploda, embora aceitas até mesmo pelo WISE, devem ser evitadas, pois estão fora do paradigma. Sou Antônio Soares Abreu, pesquisador em cognição e linguagem e professor da São Leopoldo Mandic.
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0: 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No Top Conecta, 10,000 Maniacs, More Than This.

0: Conecta FM no Top Conecta, você conferiu Madonna, Borderline, Sam Smith e 10,000 Maniacs. As principais dicas culturais com Caroline Arruda. Boa noite.
1: Encerrando as dicas de hoje, um dos maiores clássicos do balé ganha uma versão inédita e surpreendente em São Paulo. No dia 12 de agosto, o Espaço Unimed recebe o Moscow Ballet On Ice, que apresenta o Lago dos Cisnes. A companhia russa une a tradição do balé clássico à técnica da patinação artística para contar a história da princesa Odete, transformada em cisne por um feitiço e que precisa encontrar o amor verdadeiro para quebrar o encanto. Os ingressos já estão à venda e alguns setores já estão esgotados. Então é melhor correr para garantir o seu no site ticket360.com.br.
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0: Conecta FM, essa foi mais uma edição do Top Conecta. Fechando a programação de hoje com Dan Hartman, Relight My Fire, Sabrina Carpenter e Propaganda, Duel. Para você uma ótima noite e a gente se encontra na programação Conecta. Na sequência, você fica com Canto de Todos os Cantos, com Mônica Braga e Gisele Vequim.
1: Agora são 8:05. Boa noite.
2: Em Porto Ferreira, agora 18 graus.
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2: Os gatos são animais incríveis, mas podem ter necessidades específicas para se manterem felizes e saudáveis. Certifique-se de fornecer uma dieta equilibrada e água fresca diariamente. Ofereça brinquedos adequados para estimular seu gato mental e fisicamente. Mantenha a caixa de areia sempre limpa para garantir o conforto do seu amigo felino. Escove regularmente o pelo do seu gato para evitar emaranhados e bolas de pelo. E não se esqueça de dedicar tempo para brincar e interagir com seu gato todos os dias. Seguindo essas dicas simples, você pode garantir uma vida longa e feliz para o seu amigo peludo.
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8: De cada canto do mundo, uma história. De cada povo, uma canção. De cada viagem, uma descoberta. Está começando Canto de Todos os Cantos, o programa que atravessa fronteiras, encurta distâncias e nos leva a viajar pelo mundo sem sair do lugar.
9: Prepare o coração, abra os ouvidos e deixe-se levar por culturas, ritmos, sabores e histórias. Embarca com a gente nessa jornada sonora onde cada canto tem seu encanto e todos os cantos se encontram aqui. Oi, Mônica. Olá, ouvintes.
8: Respire fundo. Estamos abrindo as portas do mundo. Começamos por Maldivas. Localizada no continente asiático, é formada por aproximadamente 1.200 ilhas no Oceano Índico.
9: Mas antes da gente continuar, Mônica, que tal uma música?

0: Agora sim, música boa, então boa viagem. Malé, capital das Maldivas, uma das mais densamente povoadas do mundo, concentrando edifícios, comércios e cultura local distinta dos resorts.
1: Esse pequeno país insular está situado a sudoeste da Índia e sua única fronteira real é com o estado indiano das Laquevidas, ao norte. É um dos países mais dispersos espacialmente do mundo, cobrindo uma área de mar muito maior do que a sua área terrestre. A população total de Maldivas é de aproximadamente 530 mil habitantes.
0: E a nossa viagem segue ao som de Ted Swims, Lose Control.

0: encanto de todos os cantos. Maldivas conquistou sua independência no dia 25 de julho de 1965. Atualmente, integra a comunidade britânica, associação formada pelo Reino Unido e suas antigas colônias.
1: É um local privilegiado quanto aos aspectos naturais. Apresenta águas azuladas, quentes e transparentes, além de extensas áreas com coqueirais.
0: Mas todas essas belezas atraem milhões de visitantes, sendo essa uma atividade de fundamental importância para a economia nacional.
1: As Maldivas oferecem um contraste único entre resorts isolados de alto padrão e a cultura local conservadora, sendo um destino que equilibra o turismo de luxo com a preservação de tradições e belezas naturais frágeis.
0: Há uma parte das ilhas que é preenchida por resorts, que são ilhas privadas. Já a outra parte é habitada pela população local, que são as ilhas nativas. Você pode se hospedar em ambas, dependendo do seu estilo de viagem e do quanto você pretende gastar.
1: Maldivas é incrível, por isso merece música boa. Cizan, Kill Bill.

0: a nossa viagem continua. Sendo o país mais baixo, com altitude média de apenas 1,5 metros, as Maldivas correm um sério risco com o aumento do nível do mar.
1: A moeda oficial da República das Maldivas é a rúpia das Maldivas, mais conhecida como rufiá. De qualquer forma, todas as transações com os turistas se realizam em dólares americanos ou com cartão de crédito.
0: Diveri ou maldiviano é a língua oficial, mas o inglês é amplamente falado, especialmente no turismo.
1: É proibido levar álcool, carne de porco e cachorro para o país. O proselitismo, que é a difusão de outras religiões, também é ilegal.
0: Enfim, viajar para as Maldivas é considerado uma experiência paradisíaca e inesquecível. Conhecida pelas águas cristalinas, bangalôs sobre o mar e praias de areia branquíssima.
1: É um destino excelente para lua de mel, para família, para quem gosta de fazer mergulho e para os amigos, claro, oferecendo um clima quente o ano todo e um ambiente super seguro. E aqui a gente encerra a nossa passagem ao som de Justin Bieber, Stay.

0: E já estamos aqui no Sri Lanka, país insular da região sul da Ásia, situado ao sul da Índia.
1: A população é estimada em cerca de 23 milhões de habitantes. É um dos mais populosos do sul da Ásia, com uma densidade demográfica elevada de aproximadamente 372 pessoas por quilômetro quadrado.
0: Banhado pelo Oceano Índico, dispõe de clima tropical e relevo montanhoso no interior e suave na costa. O Sri Lanka é um país ao sul da Índia, conhecido pelas suas praias, plantações de chá e rica biodiversidade.
1: É conhecido como a Lágrima da Índia ou Pérola do Índico. É uma nação insular com enorme biodiversidade, famosa por suas plantações de chá, templos antigos e praias.
0: Viagem realmente boa é aquela que tem uma playlist de qualidade. Então, som no máximo. Aqui você ouve Tate McRae com Grid.

0: E o canto de todos os cantos segue. Com uma cultura budista predominante e história milenar, o Sri Lanka oferece atrações únicas como a Rocha de Siriaia, safaris de elefantes e 80% de alfabetização.
1: Com uma história milenar e notável diversidade cultural, a ilha é famosa pelo budismo, templos históricos e paisagens tropicais, tornando-se um destino turístico popular.
0: Possui duas línguas oficiais, o singalês, Sinhala, e o tâmil. O singalês é a língua nativa da maioria, falada por cerca de 70, 75% da população, principalmente nas regiões sul, oeste e central.
1: O tâmil é predominante nas regiões norte e leste. O inglês é amplamente utilizado para fins comerciais e educacionais, atuando como língua de ligação.
0: Olha, Mônica, não importa o idioma, os ritmos se entendem. Bora curtir Fast Car, Luke Combs.

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2: O assunto de hoje é sobre uma doença muito comum no nosso meio, chamada dermatite seborreica. Ela corresponde a um quadro inflamatório da pele nas áreas ricas em glândula sebácea. O seu principal local de acometimento é o couro cabeludo, ocasionando um quadro vulgarmente chamado de caspa. Vários fatores podem levar a uma piora dessa patologia, como por exemplo estresse, mudança climática, calor e umidade local. O seu tratamento ele pode ser feito com vários tipos de medicamento, sempre visando o controle do quadro. Meu nome é Emerson Padovese, sou médico dermatologista e professor da Faculdade São Leopoldo Mandique, CRM 130-539.
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4: 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A culinária do Sri Lanka é vibrante, caracterizada pelo uso intenso de coco fresco, especiarias aromáticas como canela, cardamomo, cravo e folhas de curry, resultando em sabores picantes, agridoces e ricos.
5: A base da alimentação é como a gente, é o arroz, servido em quase todas as refeições, com diversos curries de vegetais ou peixe, sambols, que são pastas, e pickles.
4: Aqui no Sri Lanka, a velocidade máxima nas estradas é baixa, geralmente 50 km por hora, e o trânsito é caótico, com presença constante de tuk-tuks e animais atravessando as vias.
5: Vale muito a pena viajar para o Sri Lanka. É um destino deslumbrante, é barato, seguro, oferece uma mistura de praias tropicais, montanhas, cultura rica e vida selvagem.
4: Ah, nós amamos, né, Gi? Encerramos nossa estada por aqui, ouvindo então um som bem legal. Benson Boone com Beautiful Things. E já já nos encontramos, sabe onde? Em Goa. For

0: o seu passado colonial português.
1: Com capital em Panaji, oferece uma mistura única de cultura indiana e europeia, sendo um dos destinos principais para o turismo. É ideal para visitar ali entre novembro e março.
0: Língua oficial de Goa até 1961 foi o português. Depois desta data, o hindi, a língua oficial da República da Índia, o inglês, a língua oficial usada na administração e nas escolas e também nas universidades. Em Goa, temos a língua local oficial, que é o Kokanin, e também o Maratha.
1: Em qualquer canto do planeta, a música conecta a gente. E no canto de todos os cantos, ela, Katy Perry.
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0: seguimos por aqui sempre ao som das melhores músicas, canto de todos os cantos. Goa, paraíso tropical, conhecido por suas belas praias e ambiente tranquilo, oferece uma mistura única de cultura indiana e influências portuguesas, com destaque para o norte agitado, raves e festas, e para o sul que é mais calmo e desértico.
1: Diferente de outras partes da Índia, as vacas podem ser vistas circulando livremente

0: gente na areia, nadando nas praias populares como Palolem.
1: A culinária de Goa é uma fusão única de sabores indianos, especialmente coco, arroz e especiarias, com intensas influências portuguesas.
0: Marcada pelo uso de vinagre, alho, malagueta e leite de coco, destaca pratos icônicos como o vindalho, que é uma carne de vinha d'alhos, o chacute e o ambotic, que é um peixe bem picante. E de sobremesa, bebinca.
1: A melhor época para visitar Goa é entre novembro e abril, quando o clima é seco, ensolarado e com temperaturas agradáveis, ideal para praias e atividades turísticas.
0: O período ali de dezembro a fevereiro é o mais agitado e é perfeito para quem busca festa, enquanto o período de março a abril é um pouco mais calmo, mas também é quente.
1: A beleza de Goa reside principalmente em suas praias. O litoral tem cerca de 103 quilômetros de extensão e abriga algumas das praias mais deslumbrantes do Mar Arábico. As praias de Goa são consideradas entre as mais belas do mundo.
0: A música sempre guia os nossos caminhos, né, amor? Justin Timberlake, Mirrors.

0: Conecta FM, canto de todos os cantos. Goa é o estado mais cristão da Índia, diferente do restante. Tem uma grande população cristã com muitas igrejas históricas.
1: Goa possui o maior PIB per capita entre todos os estados indianos. Isso significa que a sua população ganha, em média, 2,5 vezes mais do que o restante da Índia inteira.
0: É também conhecida por sua boa infraestrutura e alta qualidade de vida, ocupando o segundo lugar no índice de desenvolvimento humano entre os estados indianos.
1: Os santuários de vida selvagem de Goa abrigam cerca de 1.500 tipos de plantas. Também possuem mais de 275 espécies de aves, 45 tipos de animais e 60 tipos de répteis.
0: Conhecer Goa na Índia oferece uma mistura única de cultura indiana com forte influência portuguesa, praias famosas, arquitetura colonial e uma vibe muito relaxante.
1: Eu espero que tenha gostado, porque a gente continua desbravando as belezas desse mundão. Mas antes de seguirmos para a China, você vai curtir Sia!

0: canto de todos os cantos, estamos chegando na China. País asiático, possui uma das maiores economias do mundo e também um enorme contingente populacional. Esse país é um dos maiores exportadores de bens.
1: É um país localizado na Ásia Oriental, considerada uma das civilizações mais antigas do mundo. Possui uma das maiores economias do planeta e também é a terceira maior nação em extensão territorial.
0: A China possui uma extensão territorial de aproximadamente 9,6 milhões de quilômetros quadrados. É o terceiro ou quarto maior país do mundo em área total.
1: A população ali é de aproximadamente 1,5 milhão de habitantes. Atualmente, o país é o segundo mais populoso do mundo, enfrentando envelhecimento populacional e a baixa taxa de natalidade.
0: A Índia ultrapassou a China como a nação mais populosa do mundo. A população chinesa pode diminuir consideravelmente ao longo deste século, conforme as projeções atuais.
1: Nos dias de hoje, a política do filho único não existe mais na China. Ela foi oficialmente abolida em 2016, quando o governo passou a permitir 2 filhos.
0: Devido ao envelhecimento populacional e baixa natalidade, a política evoluiu para permitir até 3 filhos em 2021 e atualmente o governo incentiva ativamente o aumento da natalidade.
1: E a música sempre nos faz companhia durante as nossas viagens na Conecta FM. Harry Styles, Watermelon Sugar.

0: sugar. E continuamos aqui explorando este gigante país. E o clima? Olha, por ser o terceiro país do mundo, com mais de 9,5 milhões de quilômetros de extensão, é possível encontrar todo tipo de clima.
1: A oeste da China tem clima temperado e úmido, com estações bem marcadas. Na região sul da China, é bastante parecida com o leste, com predominância do clima tropical úmido. Já no norte, o clima é seco e faz muito frio.
0: Diferente do Brasil, algumas regiões da China estão suscetíveis a desastres naturais, como tufões e terremotos.
1: Apesar de ser gigante, o país resolveu ter oficialmente apenas um fuso horário em todo o seu território. Por causa disso, alguns lugares da China têm pôres do sol às 10 horas da noite.
0: Vamos agora para algumas curiosidades. Você sabia que ainda existem alguns vilarejos formados apenas por casas em cavernas? Milhares de pessoas na China ainda moram em cavernas, afastados do resto da civilização, mas com algumas comodidades, como eletricidade.
1: A China possui um sistema que restringe o acesso a determinados sites e aplicativos internacionais. Dentre esses aplicativos proibidos no país estão
0: Google e todos os seus serviços, como Docs, Drives, Facebook, Instagram, WhatsApp, Twitter, Snapchat, Spotify e muitos outros.
1: Mônica, viajar pela China foi uma experiência incrível, né? Ideal para amantes de contrastes entre tradições milenares e modernidade futurista.
0: Com destaque também para a gastronomia, cultura e arquitetura. Impressionante. Olha, Gi, eu amei.
1: E que tal a gente encerrar a nossa viagem com música? Então, eu já vou me despedindo por aqui, agradecendo a companhia e desejando que a gente viaje muito, muito mesmo.
0: Valeu, Gi. Como sempre, é muito bom viajar com você e com os nossos ouvintes. E que as experiências de hoje sigam despertando curiosidade, respeito e vontade de explorar sempre mais. E agora, já que você pediu música, Gi, que tal encerrarmos com ela? Adele, Eyes on Me. Valeu, até a nossa próxima viagem.